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2: 21:05.
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4: Mais uma super sequência de volta aqui, ó, pra você ouvir curtir no Baú Sertanejo.

0: Sertanejo, trazendo pra você sempre as melhores. Não sai daí não, daqui a pouco tem mais aqui no baú.
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2: 21:20.
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0: Eita, moda boa é essa aí que tá chegando aqui no nosso Baú Sertanejo.

com chave de ouro, mais uma edição do nosso Baú Sertanejo. Que pena que acabou, fica triste não, tá chegando mais um campeão aqui na Mais Ouvida. E é claro que você vai fazer parte também com a gente da próxima edição do nosso Baú Sertanejo, que volta na próxima. Voltaremos na próxima edição, fica com Deus e até lá!

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5: Vinte e uma horas e 34 minutos.
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Atenção, senhores passageiros, estamos chegando com mais um The Music of Time, edição especial para você ouvir e recordar as grandes emoções do passado, aqui de volta para você no presente. Eita, coisa boa, hein, gente? A partir de agora você ouve o The Music de um jeito especial, as canções que marcaram época. Aumenta o som, The Music já está no ar.

0: Você está sintonizado nos grandes sucessos do passado. A gente traz de volta para o presente. Aqui no The Music Coffee Time. A gente volta já. Depois do intervalo tem mais.
1: 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Para sua reflexão, pensamentos que edificam. Se a criança não receber a devida atenção, em geral, quando adulta, tem dificuldade de amar seus semelhantes. Dalai Lama. 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

0: sintonia perfeita dos grandes sucessos do passado, aqui no The Mills Coffee Time. A gente volta já depois do intervalo.
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2: 22:09.
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4: Eita, coisa boa, de volta com o nosso The Music Coffee Time. Então aumenta aí o volume, estamos chegando de volta com os grandes clássicos pra você.
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0: passado, a gente traz de volta para o presente, aqui no The Music Coffee Time. A gente volta já, depois do intervalo tem mais.
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4: 22:21.
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0: Eita, coisa boa, de volta com o nosso The Music Coffee Time. Então aumenta aí o volume, estamos chegando de volta com os grandes clássicos pra você.
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0: sábado, a gente traz de volta para o presente, aqui no The Music Coffee Time. A gente volta já, depois do intervalo tem mais.
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2: Vinte e duas horas e 34 minutos.
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0: Eita, coisa boa, de volta com o nosso The Music Coffee Time. Então aumenta aí o volume, estamos chegando de volta com os grandes clássicos pra você.
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0: Nosso The Mills Coffee Time. A gente vai para um break e daqui a pouco tem mais. Não sai daí.
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2: A campanha do Outubro Rosa, realizada em vários países, tem como objetivo a conscientização das mulheres e a sociedade em geral sobre a importância da prevenção e do diagnóstico precoce do câncer de mama e também sobre o câncer de colo de útero. 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
5: 22:48.
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Muito bem, gente, estamos encerrando com mais uma edição do nosso The Music Coffee Time, a sua viagem dos grandes sucessos. A gente volta na próxima edição com mais The Music Coffee Time. Se cuida, juízo, coloque Deus à frente de tudo, que ele sempre dá um jeitinho, sempre dá certo quando Deus está na frente. Fica com Deus e até a próxima edição.

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0: 23 horas e 1 minuto. 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
5: Vamos que vamos. Está chegando mais um Top Brasil. Muita nostalgia no ar a partir de agora. Uma hora de muita música boa com um jeito especial. Espero que seu fim de semana esteja tudo tranquilo, alegre e divertido. Vem comigo.

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0: 23:18.
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3: 23:32.
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negritude dos anos 90. E vamos lá de birimbau?

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1: 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Voltamos depois do intervalo com mais um super bloco pra você.
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5: Não existe revelação mais nítida da alma de uma sociedade do que a forma como esta trata suas crianças. Nelson Mandela.
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6: 23:49.
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0: 30. 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Essas são as últimas de hoje do Top Brasil. Obrigado pela sua companhia. Fiquem com Deus e até semana que vem com mais um Top Brasil. Fui. 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
1: 0:02.
2: Rádio Grande Lago, ZYJ 330, 580 kHz, localizada na Avenida Brasil 1720, primeiro andar, em Santa Helena, costa oeste do estado do Paraná, Brasil. Encerra neste instante suas transmissões referente a este dia. A você que nos dá o carinho da audiência, mais uma vez, muito obrigado. Amanhã voltaremos a nos encontrar para mais um dia de trabalho, com muita informação, música e entretenimento. Boa noite.

0: 5 horas.
1: Neste momento, a Rádio Grande Lago, ZYJ 330, 580 kHz, com estúdios situados na Avenida Brasil, 1720, primeiro andar, município de Santa Helena, estado do Paraná, inicia suas atividades referentes ao dia de hoje. Senhor, no silêncio deste dia que amanhece, venho pedir-te a sabedoria, a paz e a força. Quero olhar hoje o mundo com olhos cheios de amor, ser paciente, compreensivo, manso e prudente. Quero ver teus filhos, meus irmãos, além das aparências, como tu mesmo os vês. E assim, não ver senão o bem em cada um.

seja tão bondoso e alegre que todos quantos chegarem a mim sintam a tua presença. Reveste-me de tua beleza, ó Senhor,

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2: 5 horas e 18 minutos.

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16: 5 horas e 34 minutos.

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1: 5 horas e 48 minutos.

0: Dia do Professor, celebrado no dia 15 de outubro. É uma data para valorizar aqueles que desempenham um papel crucial no desenvolvimento de indivíduos e na construção de um mundo melhor. Os professores são mentores, orientadores e modelos a seguir. Neste dia, saudamos seus esforços incansáveis e reconhecemos a importância de investir na educação para um futuro mais brilhante.
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Quando sangra o coração. Há dores que não deixam marcas visíveis na pele, mas que ferem profundamente a alma. O que fazer quando sangra o coração pela cortante indiferença? Quando sintamos ameaçadas nossas forças, lembremos dos heróis da humanidade, aqueles que travam as verdadeiras batalhas no bem.

sem cancelamentos. Jamais relegou alguém ao abandono. Recordemos Judas Iscariotes. O discípulo invigilante, iludido pelas sombras, entregou o mestre. Contudo, tão logo Jesus despertou de sua agonia no madeiro, desceu às zonas de profundo sofrimento no mundo invisível para buscar o amigo transviado. Envolveu-o em compaixão, amparando-o em seu desespero, e propôs-lhe a bendita reabilitação pelo seu engano, através de novas oportunidades de serviço. Pensemos em Simão Pedro, o pescador amedrontado. Negou Jesus 3 vezes, mas o Cristo não o ignorou. Ao retornar vitorioso sobre a morte, o procurou. Não cobrou, não humilhou. Apenas perguntou sobre seu amor e reafirmou sua confiança. Apascenta as minhas ovelhas. Pedro, doravante, seria o valoroso condutor daquelas almas, a rocha viva na qual se apoiaria a boa nova. Alarguemos ainda mais a nossa reflexão, buscando na figura emblemática de Saulo de Tarso o ápice dessa divina pedagogia. Saulo era o algoz, o perseguidor implacável dos primeiros seguidores do Cristo. Respirando ameaças, arrastava homens e mulheres para as prisões, semeando o pranto e o terror. Aos olhos humanos, ele seria o candidato perfeito para ser banido e definitivamente excluído. Mas como agiu o amor que não desampara? Em um dia radioso, nas estradas poeirentas que levavam a Damasco, o Cristo o buscou. Nimbado de luz ofuscante, Jesus não enviou emissários. Foi pessoalmente ao encontro daquele coração equivocado. Ao envolvê-lo em sua claridade magnânima, o Mestre resgatou Saulo das trevas do próprio orgulho, reconduzindo-o para a grande e sublime tarefa para a qual ele de fato renascera: espalhar o Evangelho pelo mundo. Aquele que transformou o perseguidor em apóstolo é o mesmo que hoje acolhe as lágrimas de qualquer coração ferido, garantindo que no reino de Deus, todo trabalhador é precioso, por menor que seja a sua tarefa, na grandiosidade do mundo. Onde os homens erguem muros de silêncio, a providência divina constrói pontes de misericórdia. Continuemos oferecendo o nosso melhor. Ninguém que caminhe fazendo bem tem retirado seu nome do livro dos céus, que registra os benfeitores anônimos, a fim de que quando alguém precise de apoio, seja acionado para o socorro que se faz necessário.

assim chegamos ao final de mais um Momento Espírita. Hoje, segunda-feira, 12 de outubro de 2026. 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

0: escrevo.
1: Muito bem, gente, agora 6 horas 10 minutos, 6:10, estamos aí, né? Estamos aí com o programa Alvorecer de Minha Terra, especial hoje, segunda-feira. Chuva e chuva e chuva, né, gente? Não para mais de chover. Estamos aí virando sapo, tá? Tá difícil a coisa agora, hein? São Pedro resolveu abrir aí as torneiras do céu.

0: bom dia, ótima segunda-feira. Hoje, feriado nacional, dia de Nossa Senhora Aparecida, né, gente?
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0: Pra quem é devoto, né? Hoje é um dia especial, padroeiro do Brasil. Que possa continuar protegendo a todos nós, independente que religião é, né? Todos nós, como diz brasileiro.
1: Bom dia bem clareando, ainda estou acordado, tristonho, desesperado e a...
0: Bom dia, bom dia, bom dia. Vamos até às 7 horas com o nosso programa Alvorecer da Minha Terra. Ou de Minha Terra, somente para o aplicativo, né, gente? Estamos aí sem energia lá nos transmissores. Bom, pelo menos até agora estamos apenas, né, com a transmissão para o aplicativo. Vamos dando sequência, minha gente. Agora 6:12.

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6:27, 6:27, minha gente. Bom dia, bom dia, bom dia. É o nosso programa Alvorecer de Minha Terra, especial segunda-feira. Um abraço pessoal todo aí de casa. O Maurício Thomas, por tudo que Deus fez, faz e irá fazer em minha vida, gratidão. Deus está comigo em todo tempo, em qualquer situação e acima de tudo.

Vamos tocando, gente, a nossa programação aí. Sempre é especial com a Grande Lago. Bom dia. Vamos acertando a hora. Hoje nós não tem aí o programa, né? O Homem e a Terra, hoje é feriado. O programa do IDR Paraná, o antigo programa da Imater. Só amanhã, tá bom, gente? Vamos lá, meu povo. Vamos acertando 6:28.

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0: 6:37, 6:37, minha gente, aqui na nossa manhã. Bom dia, bom dia. Vamos até às 7 horas com o programa Alvorecer de Minha Terra. Alô, bom dia.
1: Bom dia, bom dia, Cleni. Hoje é feriado, você foi trabalhar, você não ia trabalhar.
0: É, feriado.
1: Cleni do céu, e chuva, né? E de madrugada eu acordei, era umas 4 horas da manhã. Misericórdia, chuva, de trovão, Cleni. Era um atrás do outro. Meu Deus do céu, tava feio, hein? Né, graças a Deus que não deu temporal nem nada, né, Cleni?
0: Sim.
1: O Cleni toca aquela música do... O Retrato do Boi Soberano. Beleza?
0: Valeu, então. Um abraço aí, Nica. Obrigado pela audiência.

continuar falando de amor, só que agora de amor correspondido. Essa moda aqui é uma declaração e eu declaro ela pra você.

0: cheguei.
1: Ei, bom demais, hein? Bruna Viola. Canta e toca demais, hein? Grande Bruna Viola. Pupurri aí, né, gente? Uma misturança do melhor da música sertaneja, no embalo da viola, no toque da viola, da Bruna Viola aqui na nossa madrugada. Já nem tanto, né, gente? 6h48, quem tem que trabalhar aí, ó, bom dia. Ah, tem gente que hoje não vai trabalhar. Hoje é dia de Aparecido, programação especial aí, né, gente? No Brasil inteiro, é homenagem à Nossa Senhora Aparecida. Eu vou conferindo aqui. Nós temos festa hoje, né, gente? Hoje tem festa. Isso aí, gente. Lá na linha Aparecida, hoje tem festa. São Clemente. A tradicional festa que acontece justamente é hoje a festa, tá? Todo mundo convidado aí. Programação às 10 horas, missa solene. Às 12 horas, o almoço no Centro Comunitário da Linha Aparecida. Às 14 horas, prepare-se para muita música, animação com a banda Shalom de Medianeira. Às 17 tem o Canta Sul, hein, gente? Tem duas bandas. Durante a festa também haverá bingo e leilão. O kit para o almoço bovino, R$ 135. O suíno, R$ 100. Levar pratos e talheres. Festa de Nossa Senhora Aparecida. Esperamos por você lá na tradicional festa da linha Aparecida São Clemente. Bom dia.
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1: 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E nós tivemos aí, que coisa, hein? Campeonato Brasileiro, Vasco da Gama e Remo 0x0 no sábado. São Paulo e Vitória 2x1. 2 para o São Paulo, 1 para o Vitória. Atlético Mineiro 2, Santos 1. Flamengo 1, Fluminense 0, Palmeiras 4, Corinthians 1. Grêmio na arena empatou aí, né? O Internacional saiu na frente. Com a saída péssima de bola aí do goleiro Everton, né? Mas isso é coisa que acontece. Aí estava fora da meta, saiu jogando com as mãos, né? O jogador da equipe do Grêmio acabou perdendo. Fora da meta, o Everton, jogador do Inter, tocou por cima. Golaço. Aí o Grêmio empatou aí, teve algumas polêmicas, e Grenal sempre assim, acabou no 1x1. Um pontinho para cada um, e já a gente traz a classificação. Bahia 1, Mirassol 0. O jogo do Coritiba é hoje às 16 horas. Coritiba e Botafogo. Às 16, Chapecoense Atlético Paranaense, hoje também às 19h30, Bragantino e Cruzeiro, hoje também às 9 da noite, ou 21 horas, né? Vamos lá com a classificação do Campeonato Brasileiro. Flamengo é o líder com 64 pontos, Palmeiras em segundo 63, terceiro Fluminense 51. Aí tem Atlético Paranaense, 50 pontos. Em quinto lugar, o Bahia, 49. Sexto, Cruzeiro, 48. Tem Atlético Mineiro, 47, na sétima colocação. Oitavo, Santos, 42 pontos. Em nono lugar, São Paulo, 39. Décimo, Coritiba, 38 pontos. Décimo primeiro, Bragantino, 37. Décimo segundo, Vitória, 36. Décimo terceiro, Botafogo, 35. Décimo quarto, Vasco da Gama, 35. 15º Mirassol 33, 16º Corinthians 32. O primeiro na zona do rebaixamento, aí, gente, é o Inter, 17º, 32 pontos. O Grêmio na zona do rebaixamento, 18º, 31. 19º Remo, 25. 20º Chapecoense com 18 pontos. O Inter e Grêmio, para sair aí do rebaixamento, imagine isso o ano que vem, hein? Já pensou os dois na Série B?

Minha gente, nós vamos encerrando o programa hoje. Já são 6h53, daqui a pouquinho tem o horário político, né? 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

Muito bem, minha gente, assim vamos. Eu vou fechando aqui o programa, então, Alvorecer de Minha Terra. Valeu, meu povo. Ótimo feriado aí, né? Aproveita e descansar um pouquinho mais. Chuva e chuva, o pessoal tá por casa. Vamos tomando mate, estamos aí no aplicativo na internet. Valeu, meu povo, obrigado, hein? Foi um prazer mais uma vez estar aqui na manhã, na madrugada, com Alvorecer, Alvorecer de Minha Terra. Grande abraço, gente. Até daqui a pouco, em 8 horas, estou de volta.

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0: Pensamentos que edificam.
1: Não sobrecarreguemos os teus dias com preocupações desnecessárias, a fim de que não percas a oportunidade de viver com alegria. Chico Xavier. 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
1: Cadeia Internet Fibra informa. Câmara de Santa Helena propõe novas regras para viagens de servidores e uso de veículos particulares. Obras em jazigos e para identificar demandas do setor empresarial de Santa Helena. Após ataque a tiros com morte, dois homens são presos e armas são apreendidas. Caminhão baú é flagrado com 824 quilos de maconha. Homem ameaça convivente com faca e foge antes da chegada da polícia. Motociclista ferido em colisão com carro no interior de Santa Helena deixa local antes do socorro. Motorista bêbado é preso após acidente que terminou com vítima carbonizada. Mulher é ferida com faca e suspeito é detido. Polícia rodoviária apreende homem suspeito de estupro de criança de 8 anos de idade. Universidades estaduais auxiliam agricultores familiares na certificação orgânica. Perda de patrimônio ameaça a produção e permanência do produtor no campo. Ato de apoio a Lula tem vandalismo e denúncias de agressão a mulheres. Itaipu alerta para elevação rápida do nível do Rio Paraná após fortes chuvas. Flávio Bolsonaro pede investigação contra diretor-geral da Polícia Federal por suposto uso político da corporação. Estas e outras notícias a partir de agora no Jornal da Manhã, edição desta segunda-feira.
2: Como vai o tempo e a temperatura?
1: A semana está começando com tempo instável e chove no Paraná. Já vem ocorrendo chuva desde a madrugada e segue na manhã, mas de forma bem regular. Chuvas mais expressivas com trovoadas são esperadas entre a tarde e a noite, porém, mesmo assim, segue com sensação de tempo muito abafado na maioria das regiões paranaenses. Até a quinta-feira, o tempo segue instável, com chuvas de moderada a forte intensidade em diferentes momentos do dia e tempestades localizadas, algumas severas. A persistência do fluxo de calor e umidade em direção ao sul do Brasil é combustível para a manutenção das instabilidades. As temperaturas pouco variam ao longo do período e o abafamento será marcante em alguns momentos. Nos próximos dias, a instabilidade permanece elevada no Paraná, mantendo as condições favoráveis à ocorrência de chuvas e tempestades em grande parte do estado. A previsão do tempo indica para hoje em Santa Helena 72,2 milímetros de chuva, com 98% de probabilidade e temperaturas de 19 a 22 graus. Para amanhã, 50 milímetros de chuva com 98% e temperaturas entre 20 a 24 graus. Quarta-feira terá 24,1 milímetros de chuva com 98% de probabilidade, com temperaturas de 19 a 24 graus. Quinta-feira a previsão é para dia parcialmente nublado com pancadas de chuva e temperaturas entre 20 a 26 graus. Sexta-feira próxima teremos céu claro, com temperatura oscilando entre 19 a 25 graus. Sábado terá céu claro, com temperaturas de 16 a 24 graus.
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3: Após ataque a tiros com morte, dois homens são presos e armas são apreendidas. Dois homens foram presos pela Guarda Municipal e pela Polícia Militar ontem durante diligências relacionadas a um ataque a tiros na rua Silvio Malgarese, no bairro Jardim Paraguaçu, em São Miguel do Iguaçu. A ocorrência deixou uma pessoa morta e outra ferida. Após receberem informações de populares de que o suspeito teria fugido de bicicleta, as equipes iniciaram buscas com apoio do Centro de Operações de Segurança e Monitoramento Integrado. Por volta das 15h40, um homem com características semelhantes às repassadas foi localizado no bairro Jardim Social. Na sequência, os agentes receberam informações sobre as armas que estariam guardadas em uma residência próxima. Com autorização para entrar no imóvel, os policiais e guardas municipais encontraram dois revólveres, um calibre 38 da marca Taurus, com duas munições intactas e um cartucho deflagrado, e outro calibre 22 da marca DV, com 9 munições intactas. Durante as buscas no bairro Jardim Botânico, também foi localizada uma bicicleta verde que, conforme as orientações apuradas, teria sido utilizada na fuga. Os dois homens foram encaminhados à delegacia de polícia, juntamente com as armas, as munições e a bicicleta, para os procedimentos legais. O caso segue sob investigação para esclarecer a motivação do crime e verificar a relação dos materiais apreendidos com o ataque. Caminhão baú é flagrado com 824 quilos de maconha. A carga de 824 quilos de maconha foi apreendida em um caminhão na BR-277 em Santa Teresa do Oeste. Dois ocupantes do veículo, um homem de 51 anos de idade e uma mulher de 41, foram presos. A abordagem foi realizada por equipes do Batalhão de Polícia de Fronteira, o BPFRON, da Força Integrada de Combate ao Crime Organizado, FICO, e do 14º Batalhão de Polícia Militar durante a Operação Protetor. Os policiais fiscalizaram um caminhão Mercedes-Benz L1418 de cor vermelha e encontraram uma droga escondida em meio a uma carga de sacolas plásticas. Dois celulares também foram apreendidos na ocorrência. O motorista e a passageira receberam voz de prisão. Os suspeitos, o caminhão e os materiais apreendidos foram encaminhados à Delegacia de Polícia Federal em Cascavel, onde seriam realizados os procedimentos cabíveis. Conforme a Polícia Militar, o prejuízo estimado ao crime organizado é de R$1.730.000. Homem ameaça convivente com faca e foge antes da chegada da polícia. Uma ocorrência de possível violência doméstica foi registrada em Toledo. A polícia foi acionada após uma mulher relatar ter sido ameaçada pelo convivente. Conforme o relato da vítima, um homem passou a manhã ingerindo bebidas alcoólicas e em determinado momento apresentou comportamento agressivo, utilizando uma faca de cozinha para ameaçá-la. Após a situação, ele deixou a residência e não foi mais localizado. Segundo as informações repassadas, vestia camiseta branca e bermuda escura. A equipe policial realizou buscas nas proximidades e impossíveis rotas de deslocamento, mas não obteve êxito em encontrar o suspeito. A mulher recebeu orientações sobre os procedimentos legais, incluindo a possibilidade de solicitar medidas protetivas de urgência, além de recomendações para procurar um local seguro e acionar a polícia em caso de novas ameaças. Diante dos fatos, foi registrado o boletim de ocorrência para documentar a situação e permitir a adoção de providências cabíveis. Motociclista ferido em colisão com carro deixa local antes do socorro em Santa Helena. O acidente envolvendo uma motocicleta e um carro foi registrado no distrito de São Clemente, em Santa Helena, nas proximidades do estádio de futebol. De acordo com informações obtidas no local, o motorista sofreu uma lesão grave no pé, com suspeita de fratura. Uma equipe do SAMU chegou a ser acionada para prestar atendimento à vítima. No entanto, antes da chegada dos socorristas, o motociclista teria deixado o local por conta própria, sem receber os primeiros socorros. O motorista do carro envolvido também saiu do local do acidente, sem permanecer para o atendimento da ocorrência. As circunstâncias da colisão e os motivos que levaram os dois envolvidos a deixar o local não foram informados. Motorista bêbado é preso após acidente que terminou com vítima carbonizada. O motorista de 31 anos de idade foi preso pela Polícia Rodoviária Federal após fugir de um acidente que deixou uma pessoa morta no último sábado, na BR-116, em Mandirituba, na região metropolitana de Curitiba. Segundo a polícia, o homem dirigia embriagado em alta velocidade quando atingiu a traseira de outro veículo. A colisão aconteceu por volta das 22h30 no quilômetro 141 da rodovia, envolveu um Ford Fusion e um Volkswagen Gol. Após o impacto, o Gol pegou fogo e o condutor morreu carbonizado. A vítima ainda será identificada pelo Instituto Médico Legal. Inicialmente havia informação de uma possível segunda vítima fatal, no entanto, a PRF esclareceu na manhã de ontem que apenas uma morte foi confirmada. No Fusion estavam 5 pessoas. 3 passageiros permaneceram no local e foram encaminhados para atendimento médico com ferimentos leves. O motorista e outro ocupante fugiram a pé antes da chegada das equipes. Com base em relatos de testemunhas, os policiais identificaram o condutor e iniciaram buscas em endereços ligados a ele. O homem foi localizado e preso por volta da 00h20 de ontem, ainda em Mandirituba. Segundo a PRF, testemunhas informaram que o motorista havia saído de uma festa onde consumiu bebidas alcoólicas. Ele confirmou ingestão de álcool, mas se recusou a realizar o teste do bafômetro e foi autuado. Imagens analisadas pela polícia também indicam que o Fusion trafegava em alta velocidade. O limite máximo permitido no trecho é de 60 km por hora. O homem possui carteira nacional de habilitação nas categorias A e E e trabalha como motorista profissional. Devido aos ferimentos sofridos no acidente, foi encaminhado para atendimento hospitalar, onde permaneceu internado sob escolta policial. O motorista deverá responder por homicídio, embriaguez ao volante e fuga do local do acidente. As circunstâncias da colisão seguem sob apuração. Mulher é ferida com faca e suspeito é detido. Na madrugada de hoje, uma mulher de 27 anos de idade foi socorrida após ser atacada com uma faca no bairro Tarumã, em Cascavel. A ocorrência foi registrada na rua Aristóteles, onde a polícia militar e o SIAT encontraram uma vítima caída em um gramado, bastante agitada e desorientada. Ela tinha cortes contusos nos dois braços, nas pernas e nas regiões do peito, dorso e tórax. Por causa da gravidade e da estabilidade clínica, o médico também foi acionado para auxiliar no atendimento. A mulher foi levada de ambulância ao Hospital Universitário do Oeste do Paraná. Ela teve dificuldade para falar com os policiais e sua identidade não foi confirmada naquele momento. Após a ocorrência, equipes iniciaram buscas e, com apoio do serviço de inteligência, localizaram o suspeito nas proximidades. Ele estava com as roupas ensanguentadas e resistiu à abordagem, sendo contido com o uso progressivo da força. O homem foi encaminhado sob escolta policial a uma unidade de pronto atendimento para avaliação médica. Depois da alta, a previsão era que fosse levado à central de flagrantes da Polícia Civil, onde o caso será apurado. Polícia Rodoviária Federal prende homem suspeito de estupro de criança de 8 anos de idade. Um homem de 42 anos de idade, suspeito de estuprar uma criança de 8, foi preso pela Polícia Rodoviária Federal em Lindo Oeste. A abordagem aconteceu no quilômetro 176 da BR-163. Os policiais receberam informações de que o suspeito estaria fugindo em direção à fronteira e localizaram um homem com o que dirigia um automóvel. O crime teria ocorrido no mesmo dia em São Jorge do Oeste. A ocorrência envolvendo a criança já havia sido registrada pela Polícia Militar. Após a abordagem, o homem e o veículo foram encaminhados à Delegacia de Polícia Civil de Cascavel para os procedimentos legais.
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2: 7:27.
3: O TFPR apresenta novo curso de administração com início previsto para 2027. A Universidade Tecnológica Federal do Paraná, o TFPR, Campus Santa Helena, apresentou durante a Feira de Profissões o novo curso de administração, que já está aprovado e terá início previsto em 2027. A graduação foi criada a partir de uma demanda da comunidade e será ofertada no período noturno, buscando atender também estudantes que já trabalham. De acordo com o professor Lúcio Pires, coordenador adjunto do curso, a proposta é aproximar a formação acadêmica das necessidades do mercado de trabalho. O curso terá duração de 4 anos e contará com conteúdos relacionados à gestão de pessoas, finanças, produção, cadeias sustentáveis, negócios e gestão pública. A formação também terá forte presença de tecnologia, inovação e empreendedorismo. Segundo o professor, serão 6 disciplinas voltadas a essas áreas ao longo da graduação.
4: Bem, hoje o curso de administração ele veio a partir de um pedido da comunidade Santa Helena. Nós viemos para estar fixo em Santa Helena hoje em administração. Eu particularmente venho da Universidade Estadual de Maringá para cá em Santa Helena. Por quê? Para poder fomentar então para a cidade uma graduação noturna focada no mercado de trabalho, ampliar o escopo da carreira hoje de uma formação para Santa Helena. Hoje um jovem vai entrar conosco aqui, em 4 anos ele vai estar formado, mas ele começa a trabalhar no primeiro ano. No primeiro ano a gente já vai ter parcerias com a comunidade, com o comércio, com as cooperativas, com as instituições financeiras, banco, tudo aquilo que a gente pode promover por meio de administração. Hoje o curso de administração ele tem 4 frentes. A área de recursos humanos, de RH, gestão de pessoas, trabalhar diretamente com o mercado de pessoas, liderança, trabalhar com a parte financeira, ou seja, a parte de finanças fortemente atrelada aí com instituições, com as cooperativas, trabalhar também com a área de produção, de cadeias sustentáveis, que a gente tem uma cadeia muito forte aqui dentro da área de Santa Helena, com a parte de proteínas suínas e aviário. Então, trabalhar com parceria nas cooperativas, o curso de administração bem focado para essa área também. Trabalhar com a parte de cadeias inteligentes, smart cities, cidades inteligentes, projetos de infraestrutura urbana. A gente tem hoje uma parceria firmada com a prefeitura. O curso já vem com grandes parcerias em negócios de agrários, negócios de gestão pública, mas também, assim, trazendo para Santa Helena uma outra realidade, uma realidade que você vai poder trabalhar, você vai poder estar no noturno estudando. São 4 aulas à noite. Você entra às 7h30, 19h30, o curso de administração hoje aqui. Sai do intervalo e são às 22h40, você já vai estar terminado o curso, às 11 horas. É um curso para o mercado, mas é um curso também focado na área de tecnologia. Hoje nós temos 6 disciplinas focadas em inovação, empreendedorismo e tecnologia. Desde o primeiro ano, o aluno já entra fazendo disciplinas de tecnologia atrelada. A gente sabe a importância que tem hoje de uma formação que ela está numa outra dinâmica.
3: Outro foco será a realidade econômica de Santa Helena e do oeste do Paraná, com possibilidade de parcerias com o comércio, cooperativas, instituições financeiras, empresas e poder público. O professor Alexandre Meira, de Vasconcelos, explicou que o curso começa em 2027 e que o ingresso será por meio do SISU e do processo seletivo simplificado, o PSS.
4: O curso de administração, ele já está aprovado dentro da UTF e vai se iniciar em 2027-1. Esse curso, ele, a entrada vai ser pelo SISU e pelo PSS, que é uma forma de entrada mais simplificada. Então tem que ficar atento, porque o curso não vai aparecer no vestibular da UTF, mas há outras formas de entrada.
5: É, em uma pesquisa que nós fizemos para implantar o curso, a administração de empresa foi o segundo curso mais desejado na região, que perdeu somente para direito, mas direito não é um curso oferecido pela UTF, porque a UTF é um curso, é uma universidade tecnológica. Então, a administração é o nosso carro-chefe aqui em Santa Helena a partir de 2027.
6: A CISA realiza pesquisa para identificar demandas do setor empresarial de Santa Helena. A Associação Comercial Empresarial de Santa Helena, a CISA, realizou a pesquisa voltada a empresários associados e não associados para identificar necessidades, expectativas, percepções e sugestões do setor empresarial do município. O levantamento busca reunir informações que possam orientar melhorias e novas ações da entidade. Segundo a CISA, os dados coletados serão utilizados para avaliar pontos de aprimoramento e desenvolver serviços e iniciativas alinhados às demandas dos empresários, contribuindo também para o fortalecimento do associativismo e do desenvolvimento empresarial de Santa Helena. O questionário está disponível pela internet e pode ser respondido em poucos minutos. A CISA reforça o convite para que empresários associados e não associados participem do levantamento.
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2: 7:34.
3: Vamos trazendo agora as cotações de acordo com o DERAL, Departamento de Economia Rural da Secretaria de Estado da Agricultura e do Abastecimento Praça de Toledo, a qual Santa Helena pertence. A saca de milho cotada R$ 52,76. A de soja R$ 135,70. Trigo R$ 79,39. Boi em pé, arroba R$ 367,51. A média do quilo do sino no Paraná em R$ 5,64 e a tonelada da mandioca em R$ 611,80. O dólar cotado a R$ 4,99. A cotação da moeda paraguaia está em 0,00088 real brasileiro e mostra que para comprar um real são necessários aproximadamente 1.701 guaranis. Universidades estaduais auxiliam agricultores familiares na certificação orgânica.
4: Os pequenos produtores rurais de diferentes regiões do Paraná podem buscar orientação técnica e certificação orgânica gratuita nas 7 universidades estaduais. O serviço auxilia agricultores interessados em iniciar esse sistema de produção e adequar as propriedades à legislação brasileira e aos padrões internacionais. O acompanhamento é feito por especialistas, professores e estudantes que atuam em núcleos de certificação em 11 municípios, com o objetivo de ampliar a oferta de alimentos orgânicos na agricultura familiar. O atendimento começa com a orientação aos agricultores sobre as normas e os procedimentos necessários para a produção orgânica. As equipes também realizam visitas técnicas regulares às propriedades para indicar as adequações necessárias. Depois que todos os requisitos são cumpridos, é feita uma auditoria pelo Tecpar, o Instituto de Tecnologia do Paraná, credenciado pelo Ministério da Agricultura e Pecuária, para emitir certificações de produtos orgânicos no Paraná. Em parceria com o IDR, o Instituto de Desenvolvimento Rural do Paraná, as universidades também auxiliam os agricultores familiares em práticas de produção agroecológica por meio de assistência técnica e extensão rural. Com a certificação, os produtores podem comercializar os produtos com o selo de orgânicos e acessar diferentes mercados. Para mais informações, os agricultores podem procurar os núcleos de certificação da UEL em Londrina, UEM em Maringá e Umuarama, o EPG em Ponta Grossa, UniOeste em Francisco Beltrão e Marechal Cândido Rondon, Unicentro em Guarapuava, UEMP em Bandeirantes, Unespar em Paranaguá e também os núcleos do IDR Paraná em Ivaiporã e Pinhais. Os contatos de cada unidade estão disponíveis nos canais oficiais das instituições. Repórter Gabriel Ramos.
3: Perda de patrimônio ameaça a produção e permanência do produtor no campo. O aumento da inadimplência e a dificuldade de financiar a produção colocam o patrimônio de produtores rurais em sério risco. Para quem chega ao plantio com parcelas vencidas e pouco dinheiro para comprar insumos, vender uma área ou uma máquina pode aliviar o caixa. O risco é pagar parte das dívidas e perder, na mesma operação, os meios necessários para gerar receita da próxima safra. A deterioração financeira aparece nos indicadores. Levantamento da Serasa Experian aponta inadimplência de 8,8% entre as pessoas físicas da produção rural, acompanhada pela empresa no primeiro trimestre deste ano, ante 7,6% um ano antes. O índice considera pendências relacionadas ao agronegócio vencidas há mais de 180 dias, que somam pelo menos R$ 1.000. Segundo a análise da empresa, os efeitos de ciclos anteriores continuam comprometendo a capacidade de pagamento, mesmo diante de perspectivas melhores para algumas atividades. Custos elevados, oscilações nos preços de venda e restrição ao financiamento dificultam a recuperação do caixa. O problema pode atravessar várias safras. Uma perda de produção deixa despesas sem cobertura. A renegociação transfere pagamentos para os anos seguintes e o novo ciclo exige sementes, fertilizantes, alimentação animal e serviços antes de produzir receita. Quando essas obrigações se acumulam, uma colheita melhor pode não ser suficiente para reorganizar as contas. Uma propriedade pode reunir terras valorizadas, equipamentos e produção em andamento, mas não dispor de recursos para um vencimento imediato. Esse descompasso entre patrimônio e dinheiro disponível é decisivo. A dívida tem data para ser paga, enquanto a receita depende do calendário produtivo e da comercialização. A pressão aumenta quando o custo financeiro absorve uma parcela crescente do resultado. O produtor passa a dividir o dinheiro entre manter a atividade e pagar compromissos anteriores, com menos espaço para manutenção, tecnologia e investimentos. Análises de reestruturação rural alertam que a venda apressada de ativos pode ocorrer com desconto e não ser suficiente para resolver o endividamento. A urgência reduz o tempo para buscar compradores e negociar condições. O impacto também depende do bem vendido. Uma máquina pouco utilizada tem função diferente daquela indispensável ao plantio ou à colheita. A alienação de um equipamento essencial pode exigir contratação de serviços. A venda de uma área produtiva pode diminuir a receita futura. Esses efeitos precisam entrar na conta junto com a economia obtida ao reduzir a dívida. A diferença de capacidade financeira entre produtores cria, ainda, condições para maior concentração patrimonial. Quem dispõe de recursos próprios pode adquirir ativos de quem precisa vender rapidamente. Trata-se de uma possível consequência do aperto financeiro. Os indicadores de inadimplência não medem quantas propriedades foram negociadas por esse motivo. O financiamento continua movimentando valores expressivos. Dados divulgados pelo Ministério da Agricultura e Pecuária na sexta-feira passada mostram 107 bilhões e 100 milhões de reais contratados pela agricultura empresarial entre julho e setembro, incluindo 50 bilhões e 300 milhões de reais em cédulas do produto rural CPRs.
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2: 7:43.
3: Ato de apoio a Lula tem vandalismo e denúncias de agressão a mulheres. O ato em apoio à reeleição de Lula do PT em São Paulo ontem foi marcado por vandalismo e denúncias de agressões contra mulheres. A Secretaria da Segurança Pública confirmou ocorrências de tumulto, pichações e depredação na região da Paulista, principalmente quando os manifestantes deixavam o evento. Segundo a Polícia Militar, portas e grades de acesso foram quebradas na estação Consolação do metrô. A corporação também informou que houve atritos com funcionários, mas a situação foi controlada. Imagens gravadas pela CNN Brasil mostram pessoas sobre a cobertura de vidro de uma entrada da estação. Trai um MASP, algumas com o rosto coberto. A frase "Viva a Revolução" aparece pichada na estrutura. A ativista de direita Tamires Cardoso, de Guarulhos, denunciou que foi agredida por militantes lulistas. Em entrevista, Tamires contou que o tumulto começou quando ela e um amigo colocaram na rua uma figura de papelão de Flávio Bolsonaro do PL. "Fui agredida", disse ela. "Levei soco, chute, tentaram me derrubar ao chão e roubar meu celular", disse Tamires, que mostrou as marcas dos ferimentos na pele.
10: Itaipu alerta para elevação rápida do nível do Rio Paraná após fortes chuvas. A Itaipu Binacional emitiu um alerta para elevação rápida do nível do Rio Paraná a partir de ontem, após fortes chuvas nas bacias dos rios Paraná e Iguaçu. A previsão é que o nível na região da Ponte da Amizade, por exemplo, passe dos atuais 110,5 metros para 115 metros até o meio-dia de hoje. Segundo a Comissão Especial de Cheias da Usina, a subida do rio pode provocar impactos em estruturas e residências no lado brasileiro. As defesas civis municipal e estadual já foram informadas sobre a situação. A previsão foi atualizada após o registro de chuvas intensas nas últimas 24 horas. De acordo com a Divisão de Estudos Hidrográficos da Itaipu, os cálculos apontam aumento significativo da vazão dos rios Paraná e Iguaçu, o que contribui para a elevação do nível do Rio Paraná. No Paraguai, a Itaipu mantém uma operação de assistência às famílias atingidas pela cheia. Os trabalhos contam com equipes da área de responsabilidade social da usina, Forças Armadas, Marinha Nacional, voluntários e moradores da comunidade. A operação de ontem começou nas primeiras horas do dia, com a expectativa de alcançar cerca de 60 famílias que já haviam deixado suas casas. A usina também informou que os trabalhos de retirada de moradores e pertences devem ser intensificados nos próximos dias na área baixa do bairro San Rafael. A Itaipu recomenda que moradores acompanhem as atualizações do boletim hidrológico disponível no site oficial da usina. A orientação é acompanhar os comunicados das autoridades e da Defesa Civil diante da previsão de elevação do nível do Rio Paraná.
3: Flávio Bolsonaro pede investigação contra diretor-geral da Polícia Federal por suposto uso político da corporação. O candidato à presidência, Flávio Bolsonaro, apresentou ontem uma notícia-crime contra o diretor-geral da Polícia Federal, Andrei Rodrigues, por suposto uso da estrutura da corporação para beneficiar o PT, partido do presidente e candidato à reeleição, Luiz Inácio Lula da Silva. A defesa de Flávio pediu que Rodrigues seja investigado por anunciar uma apuração sobre a suposta interferência dos Estados Unidos nas eleições desse ano, no dia do primeiro turno das eleições. "Recebemos representação da AGU, Advocacia Geral da União, sugerindo apuração de interferência externa. Foi encaminhado para a Diretoria de Inteligência para dar início à apuração. É uma investigação em andamento, um procedimento prévio. Não foi publicada a portaria do inquérito, mas já temos uma investigação em curso", disse Rodrigues durante uma entrevista coletiva no Centro Integrado de Comando e Controle Nacional na ocasião. No mesmo dia, no entanto, Rodrigues afirmou que não havia nenhum indicativo concreto de interferência internacional. Em 7 de outubro, a Polícia Federal arquivou a apuração preliminar. Os advogados do senador destacam que a legislação proíbe o uso de serviços ou dependências de repartições públicas para favorecer organizações políticas.
10: Passarela das Cataratas do Iguaçu é interditada após aumento da vazão do rio. A Passarela das Cataratas do Iguaçu foi interditada preventivamente às 8 horas de ontem em Foz do Iguaçu, devido ao aumento da vazão do Rio Iguaçu. A medida foi adotada por segurança seguindo os protocolos do Parque Nacional do Iguaçu. No momento da interdição, a vazão estava em aproximadamente 8 milhões e 800 mil litros de água por segundo, quase 6 vezes acima da média histórica de 1 milhão e meio de litros por segundo. Apesar do fechamento da passarela, a visitação ao parque segue normalmente. A trilha das cataratas e o mirante permanecem abertos, permitindo que os visitantes contemplem as quedas d'água. Os caminhos do Poço Preto e das Bananeiras também estão temporariamente fechados devido à elevação do nível do rio. A reabertura da passarela ocorrerá quando as condições forem consideradas seguras.
3: El Niño trará acumulados de chuva acima da média até dezembro no Paraná.
11: O El Niño chegou à categoria mais alta no Oceano Pacífico Equatorial. As previsões de todos os institutos internacionais apontam que a intensidade do fenômeno ainda vai subir até novembro e ele permanece ativo até pelo menos março. No Paraná, de acordo com o Cimepar, o principal impacto é o aumento das chuvas com acumulados acima da média até dezembro. As informações são do balanço de atualização do El Niño divulgado pelo Cimepar nesta quinta-feira. A temperatura chegou a 2,1 grau acima da média na área de referência para monitoramento pela Administração Nacional Oceânica e Atmosférica Americana. A previsão de que a alteração chegue a 3,3 graus acima da média entre novembro e janeiro, com 83% de chance de que seja um dos El Niños mais fortes já registrados desde 1950. Gradativamente, ele deve perder intensidade após este pico, mas a possibilidade é também de 83% de que siga muito forte até o fim do verão. O Cimepar aponta a previsão de chuva acima da média concentrada em poucos dias, o que aumenta o risco de temporais severos, granizo e raios no Paraná. Desde as primeiras notícias sobre a intensidade do fenômeno, a Coordenadoria Estadual de Defesa Civil intensificou as ações de preparação junto aos municípios. Até o momento, 278 prefeituras já fizeram ao menos uma ação de prevenção, como a manutenção e a limpeza de bueiros e galerias, o desassoreamento de rios e canais, a participação em reuniões de orientação ou simulados de mesa. Nesta semana, o governo do Paraná iniciou a preparação nas escolas estaduais. A rede já começou o treinamento que prevê exercícios simulados em mais de 2.000 colégios. O guia pode ser usado por diretores e professores de toda a comunidade escolar, tanto da rede pública quanto privada, para prepararem ações em resposta a possíveis eventos severos e extremos. O material orienta um passo a passo sobre como planejar e treinar o simulado de acordo com a situação escolhida. Cabe à direção da instituição de ensino avaliar qual o cenário mais vulnerável para esses locais e definir qual o protocolo adotado. Segundo o coronel Ivan Fernandes, coordenador-geral do programa Brigadas Escolares, em casos de eventos severos, as escolas são os melhores locais para os alunos permanecerem até a situação melhorar.
12: O guia, ele vai trazer um alerta diferenciado do que é o alerta para os outros eventos, como, por exemplo, situações de incêndio. Ele vai trazer também a responsabilidade do diretor em relação ao monitoramento das questões meteorológicas junto à Defesa Civil. Ele traz a responsabilidade do professor, dos servidores, dos brigadistas e, o mais importante, orientações aos alunos, como o aluno se comporta dentro do ambiente escolar. E nós entendemos que o aluno recebendo essa informação é uma possibilidade que ele tem, inclusive, de multiplicar esse conhecimento para seus familiares e a sua rede de amigos.
11: Criado pela equipe do programa Brigadas Escolares, o guia pode ser baixado de maneira gratuita no site defesacivil.pr.gov.br. Repórter Gustavo Vaz.
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13: A campanha do Outubro Rosa, realizada anualmente no Brasil e em várias partes do planeta, tem como objetivo divulgar informações sobre o câncer de mama, como prevenção, diagnóstico precoce e rastreamento da doença. O câncer de mama é o tipo que mais acomete mulheres em todo o mundo. E segundo a OMS, mais de 2,2 milhões de casos são diagnosticados anualmente em todo o mundo. E segundo especialistas, não há uma causa única para a doença. São vários fatores relacionados ao seu desenvolvimento. E o câncer de mama ocupa a primeira posição em número de mortes por câncer entre as mulheres no Brasil.

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1: 7:53.
2: A 30ª rodada do Campeonato Brasileiro foi recheada de clássicos. Corinthians foi goleado pelo rival Palmeiras. Grenal deu empate em Porto Alegre.
3: A 30ª rodada do Brasileirão foi recheada de clássicos. O Palmeiras goleou o rival Corinthians por 4-1 neste domingo. Alexander Barbosa fez seu primeiro gol com a camisa alviverde e falou da emoção.
4: Que seja num derby é é muito especial. Eu sou um cara que me cobro para melhorar, me cobro quando as coisas não acontecem do jeito que eu quero. Esse jogo eu fiz um gol, então estou muito feliz.
3: Agustin Giai marcou 2 gols e Matheus Bidu contra completaram a vitória do Palmeiras. Gustavo Henrique marcou o único gol do Corinthians ao final do segundo tempo. Com a vitória, o Palmeiras assumiu a liderança temporária do Brasileirão com 63 pontos. Mas logo depois, o Flamengo retomou o primeiro lugar na tabela ao vencer o clássico Fla-Flu por 2-1. O gol da vitória foi marcado por Carrascal no segundo tempo, garantindo a permanência isolada na liderança, agora com 64 pontos. O Fluminense permaneceu com 51 pontos e segue na terceira posição. O Grenal deu empate em Porto Alegre. Vitinho marca para o Colorado no primeiro tempo e o Wallace deixa tudo igual na segunda etapa. O resultado não foi suficiente para tirar nenhum dos clubes da zona de rebaixamento. O Internacional ocupa a 17ª colocação e o Grêmio aparece logo atrás em 18º. Gabigol abriu o placar para o Santos aos 42 minutos do segundo tempo, mas Vitor Hugo empatou. Thiago Borbas, com um golaço de bicicleta nos acréscimos, garantiu a vitória para o Atlético Mineiro. O resultado leva o Galo até a 7ª colocação, enquanto o Peixe fica estacionado no 8º lugar e desperdiça a chance de ultrapassar o clube mineiro. O Bahia fez 1-0 no Mirassol com gol de pênalti de Luciano Juba aos 37 minutos do primeiro tempo. O Mirassol teve a chance de empatar de pênalti já nos acréscimos, mas Reinaldo perdeu. O Esquadrão de Aço quebrou uma sequência de 2 derrotas e alcançou os 49 pontos na tabela, ocupando a 5ª posição provisória. A permanência definitiva na 5ª colocação, na 30ª rodada, ainda depende dos resultados de Cruzeiro e Atlético Paranaense, que jogam nesta segunda-feira. No sábado, o São Paulo venceu Vitória por 2-1. O atacante Caleri marcou os 2 gols do tricolor, 1 em cada tempo. Martínez descontou para a equipe baiana. Com o resultado, o São Paulo subiu para a 9ª posição. O Vitória permanece em 12º lugar. Enquanto o Vasco e Remo ficam no empate de 0-0. Com o resultado, o Gigante da Colina chega aos 35 pontos e ocupa a 14ª colocação na tabela. O Leão Azul, por sua vez, alcança os 25 pontos e permanece na vice-lanterna da zona de rebaixamento em 19º lugar. Produção e reportagem, Carolina Prazeres.
2: Corinthians anuncia Seedorf como novo técnico do clube.
5: O Corinthians anunciou Clarence Seedorf como novo técnico da equipe. O treinador chega para substituir Fernando Diniz e assinou o contrato até o fim de 2027. O torcedor corintiano Gustavo Hugo avaliou a contratação do holandês.
6: Estou muito animado com a contratação do Seedorf. É um treinador que conhece o futebol brasileiro de perto, fala português fluente, teve uma brilhante passagem pelo Botafogo, criou ótimos relacionamentos aqui e tem uma postura enérgica, firme, vai saber gerir o time com as mãos de ferro que nós estamos precisando no momento atual. Afastar jogador que não está rendendo e que está se mantendo no time só pelo nome, tomar medidas impopulares dentro do elenco, acho que ele vai ter tamanho para fazer isso.
5: Ex-jogador de clubes como Milan, Real Madrid, Ajax, Seedorf assume o desafio de tentar afastar o Corinthians da zona do rebaixamento do Campeonato Brasileiro. Isso pode custar a continuidade dele no clube. Seedorf deve chegar ao Brasil nos próximos dias, acompanhado da comissão técnica. A estreia está prevista para o próximo dia 19 contra o Vitória. Como jogador, Seedorf conquistou 4 títulos da Liga dos Campeões da Europa por Ajax, Real Madrid e Milan. No Brasil, defendeu o Botafogo por 2 temporadas antes de encerrar a carreira nos gramados. Como treinador, o holandês já comandou o Milan, o Deportivo La Coruña da Espanha e a seleção de Camarões. O último trabalho dele foi em 2019, com produção e colaboração de Felipe Medeiros, da redação Norberto Notari.
2: Verstappen conquista a primeira vitória do GP de Singapura.
7: Max Verstappen venceu pela primeira vez o Grande Prêmio de Singapura de Fórmula 1.
1: O holandês dominou a corrida deste domingo no circuito de Marina Bay e encerrou a etapa asiática da temporada com uma vitória histórica. Charles Leclerc terminou em segundo lugar, enquanto o italiano Kimi Antonelli garantiu a terceira posição do pódio. A corrida, no entanto, foi difícil para o brasileiro Gabriel Bortoleto. O piloto abandonou ainda na oitava volta, depois de enfrentar problemas no câmbio e parar o carro na saída dos boxes. Nas voltas finais, Verstappen precisou administrar o desgaste dos pneus para manter a liderança. Leclerc chegou a reduzir a diferença, mas não conseguiu ameaçar a primeira vitória do holandês em Singapura, um circuito onde ainda não havia vencido na Fórmula 1. Produção e reportagem, Felipe Medeiros.
2: Brasil superou a Argentina em amistoso visando a Copa do Mundo de Futebol Feminino em jogo no sábado.
7: A seleção brasileira de futebol feminino venceu a Argentina por 3-1 neste sábado no Beira-Rio, em Porto Alegre. O amistoso faz parte da preparação para a Copa do Mundo Feminina de 2027, que vai ser disputada aqui no Brasil. Foi a primeira vez que a seleção feminina jogou no Rio Grande do Sul e a torcida não decepcionou. 28 mil pessoas assistiram a partida. Luane abriu o placar para o Brasil em um golaço aos 27 do primeiro tempo. Ela comentou o gol em entrevista ao GE TV depois da partida.
8: Estou muito feliz, eu mereço esse gol e venho trabalhando muito e foi um lance ontem que aconteceu no treino e eu não chutei e aí hoje eu falei, não, hoje tem que entrar. Foi o mesmo lance, a mesma bola, mas muito feliz.
7: Geise ampliou com gol de bicicleta ainda no primeiro tempo. E antes do intervalo, Angelina marcou o terceiro. A Argentina descontou logo no início da etapa final. A zagueira Tayla também falou com a equipe da GETV depois do jogo. Ela abordou a alegria de ser novamente convocada depois de ser campeã brasileira com o São Paulo.
9: Cara, que coisa boa. Eu tô extremamente feliz, gente. Eu tô com meu coração tão feliz, mas com tanta alegria, que tanta coisa boa tem acontecido. Foi fantástico lá no Morumbi, a festa que a gente fez, o recorde batido. E aqui eu não aguentei, eu não posicionei muito com a festa, com tudo que tem acontecido com o futebol feminino. Hoje eu fiz a minha reestreia, mas já estive em outras competições e outros amistosos com a seleção brasileira. E a energia que tá se criando com o futebol feminino, com a evolução, isso daí é poder estar presente, poder observar tudo isso e sentir é uma coisa espetacular. Eu tô muito feliz.
7: O Brasil volta a jogar com a Argentina na próxima terça, dia 13, na Arena Pernambuco. Produção e reportagem, Christian Costa.
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4: 8:02.
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8 horas, 4 minutos. Bom dia! Bom dia, bom dia, bom dia, bom dia, bom dia, bom dia! No ar, o seu programa Grande Lago Show nesta manhã. Estamos aí para a internet, né, gente? Bom dia, bom dia, bom dia! E hoje é segunda-feira, feriado nacional. Dia de Nossa Senhora Aparecida, padroeira do Brasil, e também Dia das Crianças. Bom dia, bom dia, bom dia. Começando mais um programa Grande Lago Show no rádio. E o nosso carinho, o nosso abraço a todos vocês aí do outro lado. E chuva, hein, gente? Final de semana foi de muita chuva e começamos a semana, segunda-feira, feriado, dia 12 de outubro de 2026, com mais chuva, né, gente?

Que você sempre conserva a criança que existe aí, né? Sempre, nunca deixou de existir dentro de você. Preserva essa criança, a alegria das crianças. Né? Bom dia, bom dia, bom dia a todas as crianças, jovens, enfim. A todos vocês. Bom dia, bom dia, bom dia. Ah, o nosso carinho especial sempre, né? A todos vocês, pessoal de casa, as famílias, bom dia. O nosso abraço especial a todos vocês. Bom dia, o vovô, a vovó, né? O bis, o bis, que um dia também foram crianças, mas que cuidam também hoje dos netos e brincam muito. Bom dia, bom dia. A todos vocês, então. Bom dia, o pessoal do comércio, de repente, hoje está trabalhando nesse feriado, dia de Nossa Senhora, Senhora Aparecida, Padroeira do Brasil. Muito, muito usada e falada nesses últimos tempos aí, nos últimos dias, meses, semanas mesmo. Muito usada na questão política, né? Nós temos que aprender, não aprendemos ainda a separar as coisas, né? Temos que aprender. 8:08, 8:08. Cada um com a sua fé, com a sua crença, com a sua religião. O respeito sempre é bom, né, gente? A nossa liberdade termina quando começa a liberdade do outro. Você tem que ser crítico, se tá certo, errado, tá errado, né? De repente, independente. É certo? Ótimo, ó. Errado? Tente alertar que tá errado. Ajude a construir um mundo melhor, independente de qualquer situação, tá bom? E que Nossa Senhora Aparecida, eu mesmo não sou católico, mas tenho um respeito muito grande. A quem é devoto, né? Como comunicador, como pessoa, enfim.

igrejas, templos, enfim, o que você faz ou deixa de fazer para mim, né? Contando, ó, mas contando também que você faça coisas boas, né? Bom, hoje é dia de Nossa Senhora Aparecida, que continua iluminando o caminho de todos nós brasileiros e também do mundo inteiro. Dia do Descobrimento da América, gente. É, dia do Descobrimento da América. Dia do Engenheiro Agrônomo. Pessoal do Agro aí, o nosso bom dia. É. Pessoal que produz, né? Que luta, que batalha. Diariamente para colocar na mesa o pão nosso de cada dia. Pessoal do sítio, da granja, da fazenda. Bom dia, bom dia, bom dia. Hoje é dia nacional da leitura, dia do corretor de seguros, dia do cirurgião pediátrico, dia do Rio Tietê. Hoje é dia mundial da artrite reumatoide. Hoje é dia nacional do lobo guará. Você já viu pessoalmente lobo guará? Eu já vi. 8 horas, é o cachorro do mato, né? 8 horas, mais 10 minutos, 8:10. Bom dia, minha gente. E coisa boa. E continua chovendo. E continua chovendo. Nosso programa hoje vai ser especial com mais músicas. Mas eu vou trazer aqui, ó, na nossa manhã, o destaque para um momento de reflexão. Então você aí vai mandando seu alô, se você é de onde você acompanha a nossa programação, através do nosso aplicativo na internet, tá bom? Manda aí pra gente, ó, Cleninho, estou aqui em tal lugar, tal cidade, município, estado, país, enfim, tá bom? Manda aí pra gente. Bom dia todo mundo aí do outro lado do rádio. Tomando um chimarrão, um cafezinho e chuva, né, gente?

para ter nos olhos novamente a minha inocência, para não perceber que o mundo muitas vezes é cheio de violência. Ah, como eu queria voltar a ser criança, para ter de volta um pouco de esperança e poder ver o mundo sem essa realidade. Que por mais que tentemos, não podemos mudar a verdade. Como dizem, eu era feliz e não tinha ideia e não sabia que a paz que tanto me disseram era falsidade. Ah, como eu queria voltar a ser criança, quando ainda não tinha noção, só esperança. Que um dia eu caminharia pelo mundo com um sorriso e com um pouco de amor dentro do bolso para dar para qualquer pessoa que meu caminho passar. Hoje, muitas mal nos olham, vêm a nos ignorar. Perdemos a integridade e toda a esperança na bondade. O mundo vai seguindo para uma terrível calamidade. Enquanto as crianças brincam sem suas cabeças esquentar, elas estão por aí e vieram para nos avisar que a maldade muitas vezes está em nosso próprio olhar, que somos nós que não sabemos como a vida levar. Eles ainda encontram tempo para tudo, para rir, chorar, para brincar e para amar. Como queria voltar a ser criança e ter a paz no olhar, a esperança andando ao lado, sem saber que pode falhar. Quero e que o mundo não está nas mãos daqueles que não sabem brincar e que Deus fez todas as coisas para brincar e conservar. Quem me dera ser criança novamente e ter no olhar aquela certeza inocente que ao abrir os olhos, todo pesadelo desaparecerá certamente. Bom dia para vocês aí na nossa manhã.

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Bora, bora, gente, na nossa manhã, simbora, meu povo, 8 horas 27 minutos, 8 e 27. Vamos em frente, bom dia, bom dia, bom dia, feriado. Feriado gostoso, bom demais, tá chovendo, né? Continua chovendo, não parou. Para um pouquinho aqui, acolá, então, bom dia. Tudo certo, hein, gente? Vocês estão bem? Tomando um mate, um cafezinho, acordaram cedo hoje? Dia 12 de outubro, dia Nossa Senhora Aparecida, padroeira do Brasil. Mãe Aparecida, abençoa aí nossa família, nossa casa e nosso Brasil. Rogai por nós. Alô, alô, quem mandou a mensagem foi a Luzeni Neves. Ô, Luzeni, bom dia. A Celuir também mandando aqui pra gente. Bom dia, Clenir. Que a bênção de Nossa Senhora Aparecida nos proteja e ilumine. Que este novo dia seja repleto de paz, fé e alegria. Que Deus nos guie e nos fortaleça em cada passo. Bom dia. 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

0: Vamos em frente. Vamos em frente com a nossa manhã, 8 horas 28 minutos, 8h28.
1: Obrigado mesmo. Quem gostou, dá um grito aí.
2: Nossa senhora.
1: Agora vocês podem sentar-se. Que agora o momento é religioso.

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11: Simbora, simbora, gente, na nossa manhã, na manhã Grande Lago. Bom dia, bom dia, bom dia, meu povo. Programação especial aí, super segunda-feira, feriado. Bom dia.

Simbora, simbora, gente. Na manhã, 8 horas 37 minutos. 8h37, meu povo. Bom dia. Bom dia, bom dia, bom dia, Cleni. Com muito amor, a Nossa Senhora Aparecida mandou aqui, ó. Que coisa linda. Show de bola, hein? Tomando mate. Deixa eu ver quem mandou pra nós aqui. A Lourdes Meaz. Ô, Lourdes, tudo bem? Bonita cuia, hein? Decorada aí com... Nossa Senhora Aparecida, a imagem ali, né? E tal do chimarrão e tudo mais. Bom dia, bom dia, bom dia. Vamos em frente com a nossa manhã, com a Manhã Grande Lago pra vocês aí.

0: Bora, bora, gente. 8h38, 8h38 na manhã, 580.
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2: Alô, você! Salve, salve, simpatia! Tô chegando, tô aqui, ó! Muito prazer, eu sou o Silva Júnior, mas pode me chamar de seu amigo. Tá começando mais uma edição desse campeão de audiência. O meu, o seu, o nosso giro astral e as previsões para o seu signo. Edição desta segunda-feira, 12 de outubro, feriado, dia de Nossa Senhora Aparecida, padroeira do Brasil e também dia das crianças. Parabéns a todos os baixinhos pelo seu dia, aproveita aí! Gente, bora começar o giro astral? Eu começo com você de Áries! Você está cultivando novos projetos para o futuro. As trocas de ideias ajudam você a conhecer outros valores, crenças e pontos de vista. Com a mente mais aberta, fica bem mais fácil ampliar seus objetivos e traçar as melhores estratégias, Áries! Número da sorte para você, 23. Alô, Touro, chega pra cá. Seu otimismo vai ajudar você a superar aborrecimentos e contornar obstáculos. Aproveite para deixar de lado certas manias que se apoiam em ideias falsas. Algumas falhas na sua rotina já estão cobrando preço, então ó, dá uma segurada. Número da sorte é o 8. Alô, Gêmeos, para fechar o primeiro bloco. Admitir seus erros pode destravar uma situação que está desagradável para todo mundo. As questões financeiras estão tomando tanto a sua atenção que você não consegue relaxar o suficiente. Procure deixar essas preocupações de lado por um momento. Número da sorte é o 30. Daqui a pouco tem Câncer, Leão e Virgem por aqui. Se liga!
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0: É isso aí, gente. Bom dia, bom dia, bom dia na nossa manhã, na manhã Grande Lago.

Vamos em frente, gente, com a nossa programação. São 8 horas mais 40 minutos, 8h40. Bom dia! Vamos lá, gente! Bom dia, bom dia, bom dia na manhã! Destaque na sequência, homenageando as crianças. Bom dia!

0: gente, então.
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4: Muito bem, gente, na nossa manhã, 8 horas, mais 51 minutos, 8:51, vamos tocando aí a programação Grande Lago Show Especial aí, gente. Bom dia!
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6: Legal, turma! Estamos de volta com o segundo bloco de hoje aqui do nosso Giro Astral deste feriadão. Ótima segunda-feira, ótimo início de semana pra ti. Gente, agora tem previsões aqui no guia, aqui no nosso Giro Astral para Câncer, Leão e Virgem. A gente começa com você de Câncer. Você pode gastar sua energia rápido demais num ritmo cheio de altos e baixos. Busque a calma e preste atenção aos sinais do seu corpo. Revise seus documentos antes de enviar. Você está mais distraído e precisa levar isso em conta. Número da sorte é o 5. Alô, Leão! É bom sentir que você está no comando, mas insistir em controlar tudo pode tirar o espaço de uma surpresa que traria ainda mais satisfação. Procure não forçar nada. Quando é forçado, não é legal, tá bom, Leão? Então vai com cuidado, dá uma segurada e não tente, né, ir com tanta sede assim ao pote. Número da sorte 17, Leão. Alô, Virgem, pra fechar o bloco. Não hesite em fazer uma pausa e se afastar um pouquinho para conseguir explicar o que está acontecendo. A dúvida que você sente agora tem motivo. O sono é sua melhor fonte de energia. Então reserve tempo suficiente para descansar e recarregar as baterias. Faz um bem danado pra todo mundo, né, Virgem? Vamos combinar. Número da sorte 27 pra ti. Gente, no próximo bloco eu volto com previsões para Libra, Escorpião e Sagitário. Então não desgruda aqui do Giro Astral, claro, com as previsões para o seu signo.

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1: Quando vejo uma criança, ela inspira-me dois sentimentos: ternura pelo que é e respeito pelo que pode vir a ser. Luz Pastor.
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4: Legal! Estamos de volta com o nosso Giro Astral desse feriadão, segunda, dia 12 de outubro. E agora tem mais um bloco, conferindo previsões para Libra, Escorpião e Sagitário. Alô, você libriano e libriana! Conversas interessantes estão pela frente. Então, se precisar de informações jurídicas, não hesite em buscá-las. Só não deixe que as necessidades dos outros tomem todo o seu espaço. Isso pode custar caro e você não pode se dar a esse luxo, cara. Número da sorte é o 12 para você de Libra. Alô, Escorpião. Chegou a hora de resolver uma discordância. Você vai encontrar as palavras certas, sem distorcer o que precisa ser dito. Também precisa descansar mais, porque o sono está atrasado. Mas não é nada grave, tá? Também não precisa se desesperar. Calma lá, dá uma segurada. Tome as rédeas da situação, tá bom, Escorpião? Número da sorte é o 3. E pra encerrar este bloco, vamos com Sagitário. Nada mais vai parar sua determinação hoje, Sagita. Mesmo assim, fique atento aos sinais que vêm de fora, porque você pode tirar proveito deles. O céu sorri para você e traz força para superar os pensamentos pessimistas. Número da sorte 21. Gente, daqui a pouco, no próximo bloco, eu vou trazer previsões para Capricórnio, Aquário e Peixes. Vai ser o nosso último bloco de hoje aqui do Giro Astral desse feriadão, segunda-feira, 12 de outubro. Então não desgruda! A programação do Giro Astral, você sabe, aquela previsão atualizada, você confere na melhor programação do Brasil. Se liga, que eu vou ali e volto já. Daqui a pouco tem mais previsões.

Muito bem, gente, na manhã 9:02, hein? 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Simbora, gente, na manhã. Vamos em frente, né, gente? Chuva. Que loucura de chuva, meu povo.

Quero mandar um abraço, bom dia, Cleninha. Deus abençoe vocês aí nesse dia tão especial. É, que Nossa Senhora Aparecida te abençoe, abençoe todas as nações. Manda um grande beijo para minha menina Rosineia da linha Jacaré. Oh, bom dia, bom dia, bom dia. É de Curitiba? É a Maria Duarte, é isso, Maria? Bom dia, como é que está? Tudo bem? Você está onde? Curitiba? Bom dia, bom dia, bom dia. E um abraço para Rosineia, lá em Diamante do Oeste, da linha Jacaré. Vamos em frente, gente, com Amanhã Grande Lago. Bom dia para vocês aí na região, hein? Bom dia! A nossa manhã é especial com vocês aí todo e todo o oeste do Paraná, o Brasil, mundão afora. Vem aí, bom dia! Bom dia!

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2: A primavera, conhecida como Estação das Flores, se estende até o dia 21 de dezembro no Hemisfério Sul. É a chamada Primavera Austral. A palavra primavera é derivada do latim primovere, que significa primeiro verão. Assim, primavera corresponde ao período que antecede o verão.

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1: Muito bem, legal demais da conta ter você aqui nesse feriadão de segunda-feira, 12 de outubro. E o nosso giro astral volta, reta final, último bloco de hoje. E agora tem previsões para Capricórnio, Aquário e Peixes. Eu começo com você, Capricórnio. Ô Caprica, você vai precisar enfrentar um conflito, uma briga ou até um desacordo com alguém do seu convívio diário. Pode ser seu parceiro, alguém da família ou uma pessoa que mora com você. Não deixe que isso tire você do equilíbrio. Mantendo a calma, você vai conseguir ser ainda mais convincente, viu, Caprica? Número da sorte é o 15. Alô, Aquário, chega mais. Seu bom humor deixa você mais agradável do que nunca, viu, que chique? Isso abre espaço para avançar nas suas relações. Só que respire mais fundo para encontrar a calma que você precisa nas mudanças que está colocando em prática. Olha, olha, hein, Aquário? Número da sorte 31. Alô, Peixes! Em situações comuns do dia a dia, você pode encontrar uma abertura para perceber algo além do habitual. Mas a distração, ai, ai, ai, a distração pode fazer você cometer gafes. Por isso, desacelere. Dê um passo para trás e solte um pouco o controle. Número da sorte é o 10, Peixes. E o nosso giro astral desse feriadão, segunda-feira, 12 de outubro, vai ficando por aqui. Eu sou o Silva Júnior, o seu amigão. E amanhã, terça-feira, primeiro dia útil da semana, volto com você em mais uma edição do Giro. Gente, ótimo feriadão. Aproveita bem esse final de semana prolongado, né? Que só amanhã é terça. Grande abraço e até lá.
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2: É isso aí, gente, na nossa manhã e horóscopo volta amanhã, então, né? Amanhã, meu povo, bom dia, terça-feira. É, pessoal, é dia de São Pega. É amanhã, bom dia.

O destaque, gente, hoje é segunda-feira e amanhã terça-feira. O tempo hoje vai continuar chovendo, viu, gente? 45 milímetros de chuva para amanhã terça-feira. Nossa, tem mais ainda. Amanhã tem 50 milímetros de chuva, 50, 51 milímetros, com 98% de probabilidade. 21, 22 milímetros de chuva para quarta-feira. Quinta-feira, aí praticamente não vamos ter chuva, né? Parcialmente nublado, com pancadas de chuva aqui e acolá. Pouquíssima coisa na quinta. Amém, né? Sexta-feira de sol. Sábado, com muitas nuvens, não chove. Domingo, tempo bom. Segunda, muitas nuvens, também não chove. Tem um pouquinho de chuva para terça da semana que vem. Terça e quarta, né? Agora, esse mês de outubro está uma loucura de chuva, hein, gente? Bom dia. Ah, mais uma vez, um abraço aí, né? A Maria Duarte, lá em Curitiba, nos ouvindo, capital do estado, bom dia. Obrigado pela audiência na manhã, Grande Lago, e vamos que vamos, 9:18. O Rei Roberto canta, bom dia.

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4: É isso aí, gente. Bom dia na nossa manhã. Estamos de volta. Vamos...

9h25, 9h25 na nossa manhã. Bom dia. Trazendo aqui algumas informações lá do site G1. Nobel de Economia 2026 vai para a dupla dos Estados Unidos por estudo sobre estabilização econômica. Milhares de devotos celebram o dia de Nossa Senhora Aparecida pelo Brasil. Nunes Marques, eleições 2026. Nunes Marques determina que o Tribunal Superior Eleitoral analise desinformação no canal Exército Lula. Influencer e advogado são presos.

minha gente. China eleva a produção e pode ir de comprador a rival do frango brasileiro. É, tá aí. Se o Brasil não se despertar, aí o destaque na nossa manhã, hein? Bom dia, 9:27, 9:27, destaque na programação Grande Lago, operação do Papa Leão 14 para retirar nódulo deve ocorrer amanhã.

Munição comprada pelo Exército Brasileiro vai parar nas mãos do Comando Vermelho, mostra estudo. Líder Flamengo vence, Palmeiras goleia e Grenal termina empatado em 1-1.

0: fogo sem controle na Amazônia, gente. Mas cargueiros militares da Força Aérea Brasileira vão apoiar o combate aos incêndios no Amazonas. Alguns destaques na manhã, Grande Lago, agora 9 horas 28 minutos, 9:28. Bom dia, pessoal. Tá chovendo aí, Bom dia. Alô, Nica.
1: Bom dia, Clemi, toca mais uma música aí da Nossa Senhora Aparecida, se tiver ainda. Ô, Clemi, quero desejar uma feliz dia das crianças. E assim, eu sou devoto de Nossa Senhora Aparecida e respeito muito ela e admiro muito as pessoas que não são devotas, mas que respeitam, né? E aquelas pessoas que respeitam principalmente o dia das crianças, né, Clemi? Então, um abraço, feliz dia das crianças, uma ótima semana, muita chuva, mas estamos aí, agradecendo a Deus pela vida, né? Beleza?
0: Um abraço. Valeu, valeu aí, nossa ouvinte, a Nica tá sempre ouvindo, um abraço pro Vino também, a Nica participou desde a madrugada aqui com a gente, né?

0: Paranaense de Energia.
1: É isso aí, gente. Estamos de volta. 9:35, 9:35.

E o nosso super bom dia na manhã, amanhã é segunda-feira, feriado. Sabe, gente, tem festa hoje, sabe onde? É segunda-feira de festa, gente. Lá na linha Aparecida São Clemente, tem festa hoje. Não tem onde almoçar hoje, então vai lá, dá uma chegadinha. À tarde tem matinê, vai ter bingo, brincadeiras e tudo mais, né? Abraço pessoal da linha Aparecida São Clemente, Aparecidinha, né? Grande abraço, obrigado, gente. Alguns destaques aqui, gente, ó. Antes eu trouxe as informações, atualizando vocês aí de casa, no aplicativo, na internet, sobre as notícias. Nunes Marques, que é o presidente do TSE, está no comando à frente, né? O ministro do TSE, né? Aí à frente, né? Nunes Marques manda TSE analisar desinformação no canal Exército do Lula. Canal de WhatsApp criado por André Janones, em apoio à candidatura de Lula, virou disputa entre ministros do Tribunal Superior Eleitoral. Em meia crise, Nunes Marques marca reunião com campanhas de Lula e Flávio.

As informações aqui na manhã. É, gente. El Niño, temperaturas devem passar dos 40 graus em Minas Gerais, hein, gente? E aqui, né? Brasil sob extremos. Chuvas de até 300 milímetros. E inundações ameaçando o Centro-Sul.

As informações aqui na nossa manhã e vocês aí, né, participando, acompanhando o nosso programa. Bom dia, bom dia, bom dia, bom dia. Eu vou trazendo aqui, ó, hoje o nosso programa especial para as crianças e tudo mais. É, Nossa Senhora Aparecida. Deixa eu ver, eu não toquei essa aqui ainda, né? A mochila azul ainda não? Para as crianças, bom dia na manhã. Vem aí a turma do balão. Do Balão Mágico. Agora 9 horas 37 minutos, 9:37, meu povo.

0: Linda, linda demais a canção, hein? 9h45. Bom dia, Cleni, é Celuir. Que Nossa Senhora Aparecida abençoe nossas famílias. Bem especial as crianças e a minha netinha Lívia Maria, com muitas, muitas, muitas bênçãos. Valeu, Celuir, aquele abraço. Bom dia, aqui na nossa Manhã Grande Lago, hein? Pessoal todo em toda a nossa região, pessoal conferindo o nosso programa. Bom dia.
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Essa aí também marcou época, hein, gente? 9:53, 9:53. E nós vamos fechando o programa Grande Lago Show. Valeu, gente. Obrigado, obrigado a todo mundo aí. No aplicativo, na internet. Obrigado, meu povo. Fica aqui o nosso agradecimento especial. Vem aí logo em seguida o intervalo e também o programa Experiência de Deus com o padre Reginaldo Manzoc. Um abraço, gente. Bom feriado de segunda-feira. Salve, salve, Nossa Senhora de Aparecida. Valeu, gente. Salve as crianças, todo mundo aí. Bom dia. Valeu, fui. Tchau, tchau, Brasil.

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0: Viva Nossa Senhora Aparecida! Viva a padroeira do Brasil! Hoje, queridos irmãos e irmãs, celebramos a nossa padroeira, Nossa Senhora Aparecida, feriado nacional, dia de graças e bênçãos em nossas vidas. Como foi seu final de semana? Espero que tenha sido maravilhoso com a missa, melhor ainda. Domingo com a missa é semana com a graça de Deus. Mas todos juntos, viva Nossa Senhora Aparecida, soga os fogos, sacristão, toque os carrilhões, sacristão. Filhos amados, nós estamos no sétimo dia da novena, exatamente é isso. Hoje é dia, mas a oração continua, porque vamos rezar até a graça nos ser derramada. Saúdo a todos a partir da Rádio Evangelizar, de onde tudo começa, e as rádios irmãs cujos nomes cito neste momento. Saúdo você pela TV Evangelizar, sinal digital em todo o país, em várias cidades, canal aberto, pelo YouTube Padre Manzotti Oficial, isso mesmo, oficial, Padre Manzotti Oficial, aplicativo da Associação Evangelizar é preciso, e todas as plataformas digitais, dia de Nossa Senhora Aparecida, padroeira do Brasil, do povo brasileiro, rezando, suplicando, em nome do Pai, do Filho e do Espírito Santo. Amém. Naquele tempo, houve um casamento em Caná da Galileia. A mãe de Jesus estava presente. Também Jesus e seus discípulos tinham sido convidados para o casamento. Como o vinho veio a faltar, a mãe de Jesus lhe disse: eles não têm mais vinho. Jesus respondeu-lhe: mulher, por que dizes isto a mim? Minha hora ainda não chegou. Sua mãe disse aos empregados, aos que estavam servindo: fazei o que ele vos disser. Estavam 6 talhas de pedras colocadas aí para a purificação que os judeus costumam fazer. Em cada uma delas cabiam mais ou menos 100 litros. Jesus disse aos que estavam servindo: enchei as talhas de água, encheram-nas até a boca. E Jesus disse: agora tirai e levai ao mestre-sala. Eles levaram. O mestre-sala experimentou a água que tinha sido transformado em vinho. Ele não sabia de onde vinha, mas os que estavam servindo sabiam, pois eram eles que tinham tirado a água. O mestre Sala então chamou o noivo e lhe disse: todo mundo serve primeiro o vinho melhor, e quando os convidados já estão embriagados, serve o vinho menos bom. Mas tu guardaste o vinho bom até agora. Este foi o início dos sinais de Jesus, e ele o realizou em Caná da Galileia e manifestou a sua glória, e os discípulos creram nele. O evangelho de hoje é das bodas de Caná. Faltou vinho e Maria percebeu. Eles não têm mais vinho, disse ela a Jesus. Nossa Senhora Aparecida, padroeira do Brasil, também há de dizer a seu filho, nosso Senhor Jesus Cristo:
1: viva a Virgem!
0: No Brasil está faltando justiça.
1: A Senhora,
0: neste povo que me tem por padroeira e o tem por Senhor e Rei.

Nossa Senhora está a clamar hoje a Jesus pelas nossas necessidades, pelas necessidades do Brasil inteiro, mas está a clamar pelas necessidades de sua família e também por mim e por você. Antecipe em pedir: mãe, peça teu filho por mim. Virgem Santa, Virgem Bela, peça por mim, mãe, nas minhas lutas diárias, nas minhas provações. E Jesus, Jesus vai dizer: enchem as talhas de vinho, porque Nossa Senhora disse: fazei tudo o que ele vos disser, e continua a dizer.

mas por intercessão da Mãe Aparecida, ó Senhora Mãe da Conceição Aparecida, padroeira do Brasil, Mãe cheia de misericórdia, volvei para mim vosso olhar compassivo. Atendei-me nessa necessidade, aflição. Diga qual é a sua aflição hoje, para que você possa dizer: no dia de Nossa Senhora Aparecida deste ano eu recebi a graça. Diga qual é a sua aflição. Vós que fizestes cair as correntes do pobre escravo, curastes a menina cega e operastes prodígios que não têm conta, atendei-me também a mim, que me recomendo a vossa poderosa proteção. Ó Mãe Aparecida, não deixeis de atender-me. Ó Rainha do Brasil, e estendei vosso manto protetor sobre mim, sobre minha família, sobre todo o Brasil, sobre a nossa pátria brasileira, sobre os nossos governantes neste ano de eleição. Ó Senhora Aparecida, Nossa Senhora Aparecida, Rainha do Brasil, rogai por nós. Nossa Senhora do Brasil, Rainha, intercedei por nós. Nossa Senhora Aparecida, fazei-nos dignos das promessas de Cristo. Eles não têm mais fim. Deixa Nossa Senhora perpassar por sua casa, por sua vida, e que ela nos ajude hoje a interceder a Jesus. Que ela continue hoje a apresentar a Jesus as nossas necessidades. Hoje é um dia mais que especial, é dia de Nossa Senhora Aparecida. Chame teu amigo, chame tua amiga. O programa já começou, volte comigo, eu volto já.

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0: hoje dia de Nossa Senhora Aparecida, é bom lembrar que nas águas do rio Paraíba, uma simples pesca aconteceu. E de fato essa pesca muda toda a história do Brasil, pois lá foi encontrado primeiro o corpo de uma imagem de Nossa Senhora da Conceição e depois a cabeça. Desde os tempos antigos, Portugal foi um país muito devoto da Virgem Maria, da Conceição Imaculada. A figura de Nossa Senhora sempre foi símbolo de proteção e esperança. E esta devoção passava de geração em geração. Os reis portugueses, reconhecendo a importância da Mãe de Deus, sempre a tiveram por protetora. Foi quando, em 1671, rei Dom João IV consagrou o Portugal e seus territórios, incluindo o Brasil, na época que era colônia, a Nossa Senhora da Conceição. Mas haveria uma história que se realizaria nas terras brasileiras. Em outubro de 1717, acontece o fato marcante. Três pescadores, Domingos Garcia, João Alves, Felipe Pedroso, foram encarregados de fazer um banquete em homenagem ao governador que visitaria Guaratinguetá. Apesar dos esforços, as redes voltavam sempre vazias. A época era desfavorável à pesca. Persistindo na tentativa, os pescadores rezavam e pediram a intercessão de Nossa Senhora. Foi quando, logo em seguida, João Alves puxou das águas o corpo da imagem de Nossa Senhora da Conceição. Logo depois, a cabeça da imagem. A imagem era de Nossa Senhora da Conceição Aparecida. Acredita que a imagem tenha sido moldada por um devoto, inspirado naquela proteção de Portugal, a consagração de Portugal e as colônias a Nossa Senhora. Após o resgate da imagem, os pescadores vivenciaram um milagre. Suas redes, antes vazias, começaram a encher de peixes, quase afundando os barcos. Este evento foi interpretado como uma clara intervenção de Nossa Senhora. A imagem foi levada pelos pescadores até uma das casas. Chamado Milagre das Águas, se espalhou na região e marcou a devoção popular a Nossa Senhora da Conceição Aparecida no Rio, que mais tarde será conhecida como padroeira do Brasil. Continuamos depois. Agora, bom dia, Vera. Bom dia.
1: Bom dia, Paulo.
0: Deus abençoe, minha filha. De onde você fala?
1: Cabrobó, Pernambuco.
0: Meu abraço a Cabrobó, Pernambuco. Como que você me acompanha ali, Vera?
1: A Rádio Brasil é 100,3.
0: Filha, você tem que falar mais alto. Quase não te, estou te ouvindo. O que que você quer falar?
1: Eu quero que o senhor pôr o nome do meu filho. Coração.
0: É. Que tá acontecendo, Vera?
1: Eu perdi meu filho dia 29 de agosto.
0: Meus sentimentos. E como você perdeu ele?
1: Acidente de moto.
0: Hã?
1: Acidente de moto.
0: Meus sentimentos pela sua dor, pelo seu luto. É terrível. Imagino.
1: E meu filho só tinha 21 anos.
0: Certo. Ainda está muito recente, o luto ainda é grande dentro de você. Mas, filha, eu acolho e nós vamos colocar por intercessão de Nossa Senhora. Não por acaso estamos falando no dia de Nossa Senhora Aparecida. Pedi pelo seu filho e pedi por você. Você pode me dizer o nome dele?
1: Daniel Victor.
0: Não,
1: de Oliveira
0: não
1: Santos.
0: Entendi, filha.
1: Daniel Victor.
0: Daniel Victor.
1: De Oliveira Santos.
0: De Oliveira Santos. Você tem outros filhos?
1: Tenho mais dois. Ele era o caçula.
0: Filha, essa dor, ela é tua e eu digo, sinto com você, mas só você sabe o que é a dor da perda de um filho. Mas você entregue seu filho para Deus e pense nos filhos que restaram, nos filhos que continuam com você, que precisam de você. E essa certeza da ressurreição, filha. Ele
1: é
0: tem.
1: Padre, que eu venho de 3 anos de perda consecutiva.
0: É. Quem você perdeu?
1: Eu perdi minha mãe. 2 anos depois eu perdi meu irmão. Aí 1 ano agora que eu perdi meu irmão, eu perdi meu filho.
0: Entendi. Lamento por isso, filha. Vamos rezar juntos, Jesus.
1: Jesus.
0: Ajude-me a suportar essa dor.
1: Ajude-me a suportar essa dor.
0: Nossa Senhora.
1: Nossa Senhora.
0: Aparecida.
1: Aparecida.
0: Hoje é teu dia.
1: Hoje é teu dia.
0: Me ajude, mãe.
1: Me ajude, mãe.
0: Me ajude a aguentar.
1: Me ajude a aguentar.
0: Suportar.
1: Suportar.
0: E me fortalecer.
1: E me fortalecer.
0: Eu tenho uma missão como mãe.
1: Eu tenho uma missão como mãe.
0: Cuide do meu filho no céu.
1: Cuide do meu filho no céu.
0: E dai-me forças, mãe.
1: E dai-me forças, mãe.
0: Para cuidar dos meus filhos que estão aqui na terra.
1: Para cuidar dos meus filhos que estão aqui na terra.
0: Amém.
1: Amém.
0: Filha, eu te acolho com muito carinho e vamos levar para o altar do Senhor. Tá certo? Sinto pela tua dor, mas Nossa Senhora vai te confortar. Jesus, das santas chagas, vai derramar uma gota do seu preciosíssimo sangue. Fica com Deus, Vera, de Cabrobó, Pernambuco. Lá nem perguntei, mas é quem nos transmite a Rádio Grande Rio FM, Dom José Vicente Pinto de Alencar Silva, da Diocese de Salgueiro. Filhos e filhas, eu quero lembrar a você que Nossa Senhora Aparecida é hoje, mas a novena continua, exatamente para dizer que, apesar de tudo, a nossa graça continua a ser pedida e só vamos parar de rezar quando pudermos dizer obrigado, Senhor, pela graça recebida. Lembra você que faltam 19 dias. Para o evangelizar é preciso fortaleza. 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Filhos amados, temos muito ainda. Nossa Senhora Aparecida, rogai por nós. Nossa Senhora Aparecida, intercedei por nós. Hoje é o dia. Tome posse dessa graça. Eu vou para o intervalo e volto com a leitura orante. Você tem gostado da leitura orante? Grave o seu áudio 41-3221-6060. Eu volto já. Volte comigo.
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0: dia eu quero lembrar dia de Nossa Senhora Aparecida. 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Queridos irmãos e irmãs, voltando a Nossa Senhora Aparecida, foram muitos os milagres, desde o primeiro momento que a imagem foi encontrada. O mais famoso é o de Zacarias, um escravo que, ao se ajoelhar diante da imagem de Nossa Senhora, clamou a libertação. E, para surpresa de todas, as correntes que prendiam se quebraram, permitindo que ele ficasse livre. Este milagre não só mudou a vida de Zacarias, mas também inspirou outros a buscar a intercessão de Nossa Senhora em suas necessidades. Outro relato emocionante é uma família que, desesperada por causa da cegueira de sua filha, decidiu visitar o santuário de Aparecida e com fervor pediram a cura da menina. Quando chegaram, a criança, antes sem visão, exclamou com alegria: como é bonita esta igreja e como é linda a imagem. E se deram conta que ela estava curada. E esses milagres se espalharam e a devoção crescia cada vez mais. Mais do que o achado da imagem no rio, é o que ela passou a ser para o povo brasileiro: sinal de libertação e de grandes milagres. Nossa Senhora Aparecida, rogai por nós. Bíblia aberta, cartilha de oração.
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0: E nós estamos na leitura orante dos profetas, continuando com o profeta Eliseu. Hoje, segundo Reis, capítulo 6, versículo 1. Você tem acompanhado os milagres, os prodígios do profeta Eliseu? Perdeu? Todos eles estão salvos lá no YouTube Padre Manzotti. E olha, gente, lá está sim os milagres de Elias, os milagres de Eliseu. Imperdível. Retome. Leia a Bíblia, saiba destes fatos. O Deus que fez milagres ainda o faz. Segundo Reis, capítulo 6, versículo 1. Este eu acredito que você nunca tenha ouvido. Preste atenção. Eliseu dirigia um grupo de profetas. Um dia eles lhe pediram: o lugar onde moramos com você é muito pequeno. Dê licença para irmos até o Rio Jordão, a fim de cortar algumas árvores, com ela construirmos uma casa para a gente morar. Algo justo, né? A casa era pequena para o grupo de profetas. E pediram: nos permita, Eliseu, ir até o Rio Jordão, cortar algumas madeiras para construirmos uma casa. Eliseu respondeu: podem ir. Um dos profetas insistiu que Eliseu fosse com eles. Eliseu aceitou e eles saíram juntos. Quando chegaram no Jordão, começaram a trabalhar. Um deles estava cortando uma árvore, quando de repente o ferro do seu machado escapou do cabo e caiu na água. Você sabe o que é um machado? Sabe, né? Os mais antigos sabem, os novos eu explico. É uma peça de ferro pontiaguda num cabo de madeira que serve para cortar lenha e cortar as árvores. O ferro escapou do cabo e caiu na água. O que vou fazer, senhor? Gritou ele para Eliseu. O machado era emprestado. Onde foi que ele caiu? Perguntou Eliseu. O homem mostrou o lugar. Então Eliseu cortou um pedaço de pau, jogou na água e fez o machado boiar. Pegue-o, mandou ele. O homem esticou o braço e pegou. Queridos irmãos, irmãs, é um milagre que está escrito, segundo Reis, capítulo 6, do versículo 1 ao versículo 8. Eliseu, os discípulos dos profetas estavam crescendo em número. O lugar estava ficando pequeno. Eliseu concorda em acompanhá-los. E foi quando no trabalho o machado se deslocou da madeira e caiu na água. Você lembra do episódio que eu acabei de ler? O problema parece insignificante diante dos grandes milagres que Eliseu fez. Veja, mas é justamente aí que encontramos uma das belezas da passagem. O homem está preocupado porque perdeu algo que não lhe pertencia. Ele não diz simplesmente, perdi o machado. Ele diz, era emprestado. Preste atenção nisso. Isso revela responsabilidade. Ele estava trabalhando, mas reconhece que precisa responder por aquilo que recebeu. A passagem nos lembra que Deus também está presente. Presente nas pequenas coisas da nossa vida. Nossa vida espiritual não é feita apenas de grandes acontecimentos. Deus também se encontra nas preocupações do cotidiano. Ele se perdeu, disse ele. Não era nosso, era emprestado. Deus se manifesta no trabalho. Deus se manifesta nas responsabilidades. Deus se manifesta nas coisas que nos foi confiadas, nas pequenas perdas que nos angustiam, nas coisas pequenas da vida, Deus se manifesta. É isso que o texto de hoje também nos mostra do ponto de vista espiritual. Onde caiu? Eliseu não simplesmente resolve o problema, ele pergunta onde caiu. A pergunta também pode nos gerar um questionamento. Onde eu perdi a paz, onde eu perdi a esperança, onde deixei de rezar, onde minha fé começou a esfriar, onde aconteceu aquela ferida que carrego, onde ele caiu, quer dizer, onde nós nos ferimos. Às vezes, queremos apenas que Deus nos conserte a nossa vida, mas ele nos convida a reconhecer a raiz do problema, onde ele caiu. Eliseu corta um pedaço de madeira, lança no local indicado, e o machado, o ferro, vem à tona. Então, Eliseu pede para que o discípulo tira, o discípulo de profeta. Ele estende a mão e pega a ferramenta. Deus realiza o extraordinário, percebeu? Mas é o homem que precisa estender a mão. Ele fez boiar extraordinariamente o ferro do machado. Mas Eliseu pediu, estenda a mão e pega. A divina providência não elimina a nossa participação humana. Queridos irmãos e irmãs, estes são os ensinamentos da leitura de hoje. De repente você ia falar, nossa, mas que milagre sem sentido, que fato extraordinário sem sentido. Pois aí está uma interpretação e uma atualização deste fato miraculoso do profeta Eliseu. Eu vou pro intervalo, eu volto já. Volte comigo.
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0: E hoje na leitura orante foi o grande fato prodigioso Eliseu que faz o machado boiar. Você já tinha ouvido falar? Não, né? Pois é, tá aí, nós estamos na leitura orante, com coisas antigas e novas para quem está ouvindo. Volto a dizer, agora, depois, reprise às 10 da noite e no final da tarde, começo da noite, é recortado e colocado no YouTube Padre Manzotti, a leitura orante. E aí você verá não só de Eliseu, como de Elias e de outros profetas. Sempre fazemos esse recorte. Querido povo de Deus, nós estamos com uma ação, um lugar no seu coração. E isso é baseado em 2 Coríntios, capítulo 7, versículo 2. Dai-nos um lugar em vossos corações. Queremos começar a lembrar que o nosso coração está sempre aberto para você. Nós acolhemos a sua intenção, seu pedido com muita seriedade, carinho e fé. E as suas intenções mandadas são colocadas no altar do Senhor, são missas diárias, adoração ao Santíssimo, momento de oração, tanto no Santuário Nossa Senhora de Guadalupe, como também na TV, rádio e tantos outros momentos. Por isso, há um lugar para você em nosso coração. Aponte a câmera do seu celular no QR Code que está na tela. Ou mande os seus pedidos através do WhatsApp 41-3221-6060 ou 0800-410-6060. Confie as suas intenções na obra Evangelizar é Preciso. Aqui você tem um lugar em nosso coração. Queremos rezar com você e por você. Antes de atender próximo ouvinte, quem me acompanhou sábado, eu disse que soltaria de novo um testemunho que me tocou profundamente. E eu farei agora. Sacristão, por favor.
1: Aqui é a Maria Clara de Umpoeiras Gomes, candidata.
0: Preste atenção, gente.
1: Queria deixar meu testemunho sobre a leitura de hoje.
0: Escute.
1: São Paulo fala assim que a comunidade deixasse um lugarzinho no coração para ele.
0: Olha aí.
1: Mas nessa leitura orante, o Senhor tomou para si, reparou para evangelizar. Onde a gente tinha que guardar a obra evangelizar no nosso coração.
0: Para um pouquinho,
1: e colocar
0: sacristão,
1: a obra evangelizar
0: pausa.
1: Também.
0: Foi exatamente nesse texto e Maria Clara de Candidé entendeu. A equipe inteira entendeu o que aconteceu naquele momento. E foi que quando surgiu a ação. Você tem um lugar em nosso coração. Do começo, sacristão. Só porque as pessoas estavam desapercebidas. Atenção.
1: Aqui é a Maria Clara de Umpoeiras Gomes, Candidé, Ceará. Queria deixar meu testemunho sobre a leitura orante de hoje.
0: Pois
1: São
0: não.
1: Paulo fala assim que a comunidade deixasse um lugarzinho no coração para ele. Mas nessa leitura orante, o Senhor tomou para si, reparou para evangelizar. Onde a gente tinha que guardar a obra evangelizar no nosso coração. E colocar para evangelizar também nossas orações e o Senhor também. Que tem essa grande missão de divulgar e evangelizar a devoção de Jesus das Santas Chagas. Embora as coisas sejam bem difíceis, eu sempre faço questão de doar um pouquinho que eu tenho, às vezes, com poucos centavinhos que me restam. Mas o que eu tenho, eu dou de muito coração.
0: Amém.
1: E sabes, padre, que no meu coração sempre haverá um lugar para o Senhor.
0: Obrigado.
1: E também um lugar para evangelizar.
0: Amém.
1: Que tanto bem nos faz. E os testemunhos são prova disso. Que são testemunhos de cura e libertação, de vidas restauradas, vidas transformadas, de vida voltando para a casa do Pai novamente. Gostaria muito de dizer para o Senhor que minha vida também foi transformada e restaurada por essa obra. E evangelizar é preciso.
0: Maria Clara, não por acaso eu soltei duas vezes, sábado e hoje. Ela realmente foi tocada pelo Espírito Santo, que ela pegou na hora, o que a nossa equipe também pegou. E nós estamos em plena ação. Você que está me vendo, me ouvindo, tem um lugar em nosso coração. Meu abraço, Maria Clara de Candidé, Ceará, Rádio Aquarela FM, Dom Luiz Gonzaga Silva Pepel, da Arquidiocese de Baturité, Ieda. Que a paz de Jesus esteja com você, Ieda.
2: Amém, padre. Bom dia, sua bênção.
0: Seja bem-vinda. Deus a abençoe. De onde você fala?
2: Belo Horizonte.
0: Minha saudação a Belo Horizonte. Como é que você me acompanha aí?
2: Aqui nós temos a TV, evangelizar.
0: Ah, toca os sinos, a corneta. Eu gosto de ouvir isso. Temos a TV Evangelizar, canal 15.1, mas temos mais, pode dizer as rádios.
2: Sim, nós temos a Rádio América.
0: Isso.
2: Mas eu escuto mais pelo aplicativo por causa do trabalho, né?
0: Tá
2: aí
0: certo.
2: Eu escuto pelo aplicativo da Rádio Evangelizar.
0: Palavra é sua, Ieda.
2: Padre, hoje eu quero pedir oração porque nós estamos vivendo uma situação muito complicada na minha casa, situação financeira.
0: Sim.
2: O meu esposo, ele fez um empréstimo no banco e deu como garantia o nosso caminhão, que é o único bem que nós temos.
0: Certo.
2: Quando ele estava na metade das parcelas, o caminhão fundiu o motor.
0: Misericórdia.
2: E ficou assim, um valor absurdo para consertar. Mas como a gente tem, nós somos muito devotos, a gente reza muito, Deus colocou anjos no nosso caminho para poder nos ajudar. Então, depois de 1 ano e 6 meses, o caminhão ficou pronto mês passado. E ele está fazendo a primeira viagem dele. Porém, nós estamos, sim, muito endividados com as pessoas que nos ajudaram, com as pessoas que venderam as peças para a gente. Tem um padre amigo nosso que nos emprestou também um dinheiro para nos ajudar. E quando foi semana passada que ele viajou, veio um oficial de justiça aqui na nossa casa procurando por ele. Eu estava no trabalho, a minha cunhada que atendeu, o oficial de justiça não quis entrar em detalhes, só falou que era referente ao caminhão. Então a gente está com muito medo do banco apreender o caminhão. Sabe? Ele está viajando agora, assim, com muito apreensivo, porque a gente quer pagar. Porém, a dívida, assim, quase que triplicou. Ele já tinha pago a metade do empréstimo. E o banco tá quase triplicando o valor da dívida. E hoje, pela manhã, eu consegui falar com uma advogada para ver se ela consegue nos ajudar com relação para não ter a busca e apreensão de um veículo, porque é o nosso ganha-pão para ele poder arcar com as dívidas, ele precisa estar com o caminhão.
0: Com certeza.
2: Então, assim, eu queria pedir oração, porque ele está muito atordoado com isso, ele não dorme, ele não come.
0: A advogada mostrou perspectiva?
2: Ela ficou de me ligar novamente agora à tarde, porque ela estava indo para o médico, mas já me falou que tem como sim.
0: Tá bom.
2: Então, assim, a gente está com essa esperança, sabe?
0: Olha, não é por acaso que o evangelho de hoje fala que estavam numa festa, faltou vinho, e Maria disse, eles não têm mais vinho. E quando você me contava, eu quero junto pedir que Nossa Senhora fale a Jesus. Eles querem pagar a dívida. Eles não querem dar calote, mas eles precisam de vinho, eles precisam do caminhão para poder ganhar esse dinheiro. Na verdade é isso, não é, Ieda?
2: Sim.
0: Está sob recomendação da mãe, Ieda. E não por acaso você está falando comigo hoje.
2: Sim,
0: você vai ligar dizendo que houve uma reviravolta.
2: Amém. Eu creio e confio, padre.
0: Amém.
2: Creio e confio. Eu pedi muito a Nossa Senhora e tá sendo tão propício falar com o senhor hoje, no dia dela, que quando eu conheci o meu esposo, eu conheci ele na Canção Nova, indo para Aparecida do Norte, e ele comprou uma imagem de Nossa Senhora para a mãe dele, e essa imagem veio entre nós dois dentro do ônibus, e foi quando nós começamos o nosso relacionamento.
0: Então, será essa
2: imagem? Eu tenho ela aqui na minha casa. Minha sogra falou: não, essa imagem não é pra mim. Essa imagem foi que uniu vocês dois. Então, ela é sua,
0: que
2: pra
0: lindo.
2: Abençoar a sua casa.
0: Tudo está caminhando pra solução.
2: Amém.
0: Que Deus abençoe ele. Você depois não esqueça de dar o testemunho. Minha saudação, Ieda, Belo Horizonte, Minas Gerais. TV Evangelizar, canal 15.1. Fala em Belo Horizonte, TV Evangelizar 15.1, Rádio Cultura FM, Rádio América FM, Arcebispo Dom Valmor de Oliveira Azevedo, Arquidiocese de Belo Horizonte. Eu vou para o intervalo e eu volto. Volto com o sétimo dia da novena. Hoje, dia de Nossa Senhora Aparecida. Volte comigo, voltamos já.
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4: A primavera, conhecida como Estação das Flores, se estende até o dia 21 de dezembro no Hemisfério Sul. É a chamada Primavera Austral. A palavra primavera é derivada do latim primovere, que significa primeiro verão. Assim, primavera corresponde ao período que antecede o verão.
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0: Hoje, naturalmente, muitos aniversários de rádio. Começo a citar e parabenizar Águas Lindas de Goiás, a cidade que está completando 31 anos. Itumbiara, Goiás, 117 anos, TV Evangelizar, 51.1. Rádios Irmãs, que estão de aniversário hoje, a Voz do Povo FM, Arapiraca, Alagoas, Cidade FM, Campo Novo de Parecis, Mato Grosso, Gerais FM, Coromandel, Minas Gerais, Ita FM, Itanguá, Minas Gerais, Jubileu FM, São Tomé e Príncipe, Líder FM, Varreçaí, Rio de Janeiro, Nativa FM, Piacó, Bahia, Paraíba, Rota da Imigração FM, Criciúma, Santa Catarina, Rota do Sol FM, Boa Vista da Aparecida, Paraná, Santa Cruz FM, Pará de Minas, Minas Gerais, Vale da Serra FM, São Luís dos Montes Belos, Goiás e Veneza FM, Nova Veneza, Santa Catarina. Filhos queridos, a coroação da imagem que fora pescada do Rio Paraíba se deu apenas em 1904, 16 anos depois da princesa ter ofertado a coroa e o manto à Virgem. Em 1930, o Papa Pio XI proclamou Nossa Senhora Aparecida como rainha e padroeira do Brasil, reforçando a devoção que já tomava conta do Brasil. Por isso, no âmbito nacional é hoje, dia 12 de outubro, feriado, em homenagem à nossa padroeira, Nossa Senhora Aparecida. Filhos amados, preparem-se para a novena e rezar o dia. 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É uma peregrinação que nunca fizemos ainda. Lugares inusitados como Palermo, onde tem Santa Rosália, onde iremos para a Igreja Martorana, Catedral de Santa Maria, Cefalu, Missa Dominical na Catedral Normanda, em Siracusa, lugar que quero muito ir pagar uma promessa, lugar onde foi o martírio de Santa Luzia e tem as relíquias e uma grande basílica, Taormina, uma cidade belíssima incrustada na montanha. Iremos a Tirreno, Messina, Pompeia, Nossa Senhora do Rosário da Pompeia e o Monte Vesúvio do ano 79 depois de Cristo. Vamos juntos à Costa Amalfitana, patrimônio mundial da UNESCO, lugar lindíssimo. Amalfi, né, a Catedral de Santo André, com a cripta deste apóstolo. Iremos à ilha de Capri e também a Anacapri, onde vamos à igreja de São Miguel Arcanjo. Em Nápoles, temos o tesouro de São Januário, onde o sangue ainda se liquidifica até os dias de hoje. Então chegamos para o congresso em Assis. Juntos vamos visitar, rezar nas igrejas de São Francisco de Assis, Santa Clara, São Carlo Acutis, o corpo de São Carlo Acutis nós visitaremos. 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Filhos e filhas, e agora chegou o sétimo dia, mas hoje o dia de Nossa Senhora Aparecida, rogai por nós.
1: Rogai por nós, rogai por nós,
0: Nossa, ó incomparável Mãe, Nossa Senhora da Conceição Aparecida, Mãe de Deus, Rainha dos Anjos, advogada dos pecadores, refúgio e consolação dos aflitos e atribulados, Nossa Senhora Aparecida, cheia de poder e de bondade, lançai sobre nós um olhar favorável para que sejamos socorridos por vós em todas as necessidades em que nos acharmos. E de modo particular hoje, nesta novena, faça o meu pedido. Faça o seu pedido. Faça o seu pedido. Nossa Senhora Aparecida, padroeira do Brasil, livrai-nos de tudo que possa ofender-vos e ao vosso Santíssimo Filho Jesus. Nossa Senhora Aparecida, preservai-nos de todos os perigos da alma e do corpo. Dirigi-nos em todos os assuntos, espirituais e temporais. Livrai-nos da tentação do demônio, para que, trilhando o caminho da virtude, possamos um dia ver-vos e amar-vos na eterna glória. Nossa Senhora Aparecida, rogai por nós. Nossa Senhora Aparecida, intercedei por nós. Nossa Senhora Aparecida, fazei-nos dignos das promessas de Cristo. E hoje, mais do que nunca, ó Deus, de imensa bondade, por intercessão de nossa padroeira, Nossa Senhora Aparecida, vos pedimos, dai-nos a bênção, ó Mãe querida, Nossa Senhora Aparecida, abençoai todo o Brasil, abençoai todas as famílias, abençoai os doentes, abençoai a água, a roupa dos enfermos, as fotos, em nome do Pai, do Filho, do Espírito Santo, amém. Viva Nossa Senhora Aparecida, viva nossa padroeira, toque os carilhões, sacristão, evangelizar.

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É, nós estamos aí, estamos aqui, estamos acá. Buenos dias, good morning, bom giorno, bonjour. Que maravilha, mais uma manhã com vocês. Estamos de volta na programação Grande Lago. A partir de agora você vai comigo, Daniel Carvalho, eu mesmo com você, fazendo a programação na RGL, na Grande Lago, na sua melhor companhia, a queridinha do Oeste do Paraná, há 44 anos te informando, estando junto com você, fazendo a trilha sonora, fazendo companhia através do rádio. E aí, tudo certinho, tudo tranquilo? Segunda-feira, chuvosa, é uma segunda que tivemos aí muita chuva na madrugada, muita descarga elétrica também, uma segunda-feira que é um dia muito especial, é dia das crianças e também dia da padroeira do Brasil, Nossa Senhora Aparecida, hein? Pois é, hoje é um dia especial para todos, né? Mesmo aqueles que não têm em Nossa Senhora talvez uma santa, um santo de devoção, mas sabe que num dia como esse é um dia de muita fé. A fé é exalada aí através das peregrinações, das orações, das rezas. É um dia especial, hein? E que seja um dia em que a gente possa, tendo no exemplo de Nossa Senhora, ter a humildade, saber perdoar, saber amparar as pessoas quando elas precisam, porque nada mais justo do que a gente honrar aí essa santa tão importante para o nosso país, mas também exercer o exemplo que ela fez, que é o mais difícil, né? Hoje, dia de Nossa Senhora Aparecida, padroeira do Brasil.

Nossa Senhora Aparecida, padroeira do Brasil, que o seu amor continue iluminando todos os caminhos aí. Amém, hein? Hoje que dia especial, uma segunda-feira chuvosa também aqui em Santa Helena, em toda a região oeste do Paraná. Feriado, tem gente aproveitando o feriadão. Dia do mar hoje também, dia das crianças, dia nacional da leitura. Hoje é dia do engenheiro agrônomo, manda um abraço a todos os engenheiros agrônomos. Meu amigo Neri Noura em especial, né? Um alô pra ele, alô Neri, todos, né? Sintam-se homenageados nesse dia. Hoje também é dia do corretor de seguros, dia do basquete. Hoje também é o dia que nascia o tenor italiano Luciano Pavarotti, o ator australiano Hugh Jackman, ele que fez o Wolverine nos cinemas, a atriz Cláudia Abreu, o ator Flávio Stefanini, o apresentador e humorista Sérgio Malan, tá de aniversário hoje também. É o dia em que a expedição de Cristóvão Colombo chegava às Américas, data lembrada como descobrimento da América, que aconteceu em 1492, era a inauguração do monumental Cristo Redentor no topo do Corcovado no Rio de Janeiro em 1931. Hoje também é o dia que Dom João VI assinava o decreto criando o primeiro Banco do Brasil em 1808. Falecia o influenciador político e constituinte Ulisses Guimarães em 1992. É dia de Nossa Senhora da Conceição Aparecida, padroeira principal do Brasil. Dia de São Serafim de Montenegro, ou Monte Granaro, desculpe. Estamos em uma segunda-feira, um feriado de muita fé e oração pelo país. Dia de Nossa Senhora.

segunda-feira, um feriado mais do que especial, hein, gente? E claro, você aqui participa com a gente, faz amanhã junto comigo. O que tá saindo de almoço hoje? É cardápio especial por aí? Você já fez aí a sua devoção também à Nossa Senhora Aparecida? Manda aí no 3268-1212. Nos diz como é que tá sendo a sua segunda-feira, este feriado especial. Tá tendo almoço, tá tendo visita? Qual é o cardápio de hoje, hein? Manda aí no 3268-1212. Hoje tá valendo aqui um queijo falcão pra vocês, hein? Sempre uma delícia, hein? 3268-1212. Mande o WhatsApp, mande o seu alô. Participe da programação, venha fazer essa manhã ficar mais gostosa aqui com a gente. 3268-1212, tá valendo um queijo falcão pra quem participar, hein? Nós vamos junto até o meio-dia, né? Nesse dia especial, nessa segunda-feira, início de semana, diferenciado, é verdade, de muita chuva, hein? O pessoal já pedindo como é que vai ser, Daniel? Vai chover quanto tempo aí? Olha, já adiantando pra vocês, de acordo com o Cimepar, é uma semana de muita chuva. Cimepar prevendo 45 milímetros para hoje, prevendo 50 para amanhã, 21 para quarta e sobra alguma coisinha para quinta, hein? A partir de sexta o sol reaparece. Rapaz, vai ser de virar sapo, hein, meus amigos? Manda aí no 3268-1212 quanto já choveu também aí na sua propriedade, na sua localidade, pra gente tentar entender o quanto de chuva já caiu aqui no oeste do Paraná. Me ajude a fazer o programa junto e ainda concorrer a um queijo maravilhoso do Falcão aqui. Bom, final de semana onde poderia ser pior, né? Mas como eu disse, não adianta, gaúcho é gaúcho. Gaúcho gosta de outro gaúcho, se for pra gostar de alguém, né? E aí tá lá os dois, continuam abraçadinhos, de conchinha, rumo à Série B, Inter e Grêmio. É, rapaz, ontem o Grenal ficou no 1-1, mas foi até melhor, porque se perdesse, ai, ai, ai, um ia chorar demais, né? Ia ser muito triste, então vamos empatar, que fica ruim pros dois, né? É, teve clássico também no Rio de Janeiro e... Nossa, vocês perceberam, né, gente? Tô meio sem voz, tá? Peço até desculpa pra vocês...

0: Bom,
1: eu vou falar.
0: Vou falar bem, ué. Meu time ganhou do Corinthians ontem, né? Está ainda na briga pelo título, mas a liderança segue nas asas do Urubu. Segue com o Mengão. Tudo bem, com calma. A gente vai tomá-la na hora certa. Palmeiras ganhou do Corinthians, Fluminense e Flamengo deu Flamengo. No Grenal deu empate. Flamengo. Daqui a pouco atualizamos aí a tabela do Brasileirão pra você também, hein? Vem junto com a gente, vamos aí nessa manhã especial. Pra você participar, só mandar sua mensagem no 3268-1212. Tá valendo um queijo Falcão por aqui.
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0: Tá bom, vai ficar tocando sininho até amanhã, já pode trocar já.
3: Tá chovendo aí, aqui tá chovendo.
0: Isso, vamos ver o quanto que tá chovendo por aí, que é mais importante. Por exemplo, olha o que tá mandando o meu amigo, né, o seu Deonir Paluto. Ô, seu Deonir, o vô da Ana Luísa, tá mandando assim, ó, bom dia. Sexta-feira até hoje, já deu 170 milímetros de chuva. Rapaz, 170 milímetros de chuva ali na região da chácara do seu Deonir Paludo. Que é isso, hein?
3: Tá chovendo aí, aqui tá chovendo.
0: É muita chuva, hein? E você? Como é que tá de chuva por aí?
4: Ô Luiz Carlos, por seguro.
0: Fala, Luiz Carlos.
4: Tô tomando um chimarrão e fazendo um almoço. Hoje vai ser linguiça frita, arroz, bom, feijão, salada e quiabo.
0: Quiabo?
4: Quiabinho, baicoate de bom. Fitinhos. Participar do sorteio do queijo Falcão.
0: Peraí. Para tudo. Ele falou quiabinho bright white de bom? É isso?
4: O quiabinho bright white de bom.
0: Não, acho que não foi isso. Tomara, hein? Porque o bright white é jogador do Grêmio, hein? Tá louco, você não elogio pra ninguém, não, hein?

0: Valeu, meu amigo Liscar, lá no Porto Seguro. Ei, que maravilha. Lá no Porto Seguro também, sabe quem tá mandando mensagem aqui, ó? Dona Maria Luísa Schaefer, Dona Malu. Devota de Nossa Senhora Aparecida, mandou assim, ó, que as bênçãos divinas de Nossa Senhora Aparecida estejam sempre com todos nós, com todos os familiares, que ela cubra com seu manto sagrado o nosso Brasil. Um feliz dia das crianças para todas as crianças também do nosso município. Deus na frente sempre, Maria Luísa Schaefer. Saudações corintianas para todos os palmeirenses. Obrigado, dona Malu, obrigado. Eu sei que a senhora tem um pedacinho palmeirense aí, então vai para você também, né? Já que o Corinthians não ajuda, vem pro lado verde da força. Fala aí, minha amiga Celoir. Quero participar do sorteio do Queijo Falcão. Tá participando. E o meu amigo Fabiano, hein? Manda um abraço pro Fabiano. Essas horas, lá no bar do Barba, eles já devem estar fazendo a conferência do almoço. Conferência do almoço é o seguinte. Fala pra assim, viu? Vamos fazer alguma coisa pra comer aí, ô burro? Aí vem um e fala, não, vou pegar uma bisteca. O Bambi, né? Esse dia fez 60 anos o Bambi. Sim. Rodou de pneu murcho, né? É, parece que tem mais, mas fez 60. É, um abraço pra ele, né? Cabelo de rato, quem mais? Vamos fazer a escalação aí. É o Calopsito, que é o Bambi, o cabelo de rato. O Fabiano, que é o cabeça de rolão. Aí tem o Zezão, psicólogo. O Cabeçote, né? É, que é o 19. Quem mais tem lá? Deixa eu ver. Tem o Wilson do Torto. O Cagão é o cachorro do Wilson. Bom, enfim, é o pessoal lá do Bar do Barba, abraço pra eles, valeu meu amigo Fabiano. Colorado, hein? Tava feliz da vida, depois empatou. Ei, vai fazer o quê, né? Vai fazer o quê? E esse aqui, eu não sei se vocês sabem, é o... Esse aqui é o meu amigo Barba cantando o hino do Grêmio, ó. Bota aí, ó.
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0: E lá. Um abraço aí. Estão lá discutindo qual vai ser o cardápio de hoje, imagina. Deixa eu ver quem mais tá mandando mensagem por aqui, participando, tá valendo o Queijo Falcão. Alô, bom dia.
2: Bom dia, Daniel. Lair de Esplete, quero participar do sorteio do Queijo do Falcão. Se for atendido, meu muito obrigado.
0: Claro que é.
2: Nós abençoa.
0: Amém.
2: Tchau, tchau.
0: Tchau. Quem mais aqui mandando mensagem? Bom dia.
3: Bom dia. Eu quero que me põe no sorteio a Ana da Cidade Alta e daí toca uma música aí pra nós curtir, que não tá chovendo muito, daí é aproveitar o sol.
0: Hã? Ela tá sendo irônica, né? Só pode. Tu tá morando aonde, ó? Não tá chovendo muito aí, não? Aqui não é que tá chovendo no momento. Mas, sol, olha só por trás das nuvens. Tá bom, minha amiga? Um abraço aí. Ai, aí quem tá nos ouvindo e quer participar do sorteio é a Ana de Fátima. Valeu, dona Ana! Fala, dona Terezinha Fertile. E ontem, como é que foi o sufoco do Grenal, né? Ela é gremista, seu Alcebiado Colorado. Devia estar um do lado do sofá ou do outro. Falei, não vai pra cá, Alcebiado. Nem vai com essa cara aí, quando o Inter tava ganhando. Depois o Grêmio empatou, né? Depois tava o seu Alcebiado com as bombachas na mão. Quando o Grêmio quase fez o segundo gol lá, ele foi impedido. Nossa, eu imagino como é que estava a cena ontem na sala do Casal Grenal. Bom dia, dona Terezinha.
4: Bom dia, Daniel. Tudo bom?
0: Tudo.
4: Nossa, mas deve ter cantado bastante.
0: É.
4: E a... pegado uma grande gripe, né?
0: Mais ou
4: com
0: menos.
4: Toda... com essa gripe que tu tem ali, né? Tá rouco, meu Deus do céu.
0: Viu? Não é fácil, a vida de gaiteiro.
4: Ah, beleza. É internacional. Continua juntinho.
0: Então, na abraçadinha. Achei que tá bonito.
4: Ainda o Grêmio um pontinho atrás, né? Yeah. Não tem jeito. Acho que vai ter que pedir um tanto, que o Palmeiras, por exemplo, ganhou ontem, 2 pontos tava bom pra ele, né? Daí passar
0: já deu 2 pontos
4: pro Grêmio, né?
0: Demos um goleiro ainda. Mas estamos ajudando.
4: Ah, tá bom. Tudo de bom. Desculpa a brincadeira, tá?
0: Imagina, da TV.
4: E daí, eu quero participar do sorteio.
0: Tá participando.
4: É isso aí. Então, é muita chuva, né? Pelo amor de Deus. Não tá fácil. Daí, é, se for possível, toca uma música Nossa Senhora do Brasil, pra hoje dia de Nossa Senhora, né? Que Deus abençoe a todos, Nossa Senhora também. Que? Vamos fazer o quê? É muita chuva mesmo, né? Mas beleza, tudo de bom, um abraço, fica com Deus.
0: É, mas vai fazer o quê também, né? Essa chuvarada toda aí, ó, eu acho, assim, a minha teoria, é lágrima. Isso aí é lágrima de colorado, de gremista, que tem bastante aqui no sul, e só pode. Olha pra tabela do Brasileirão. Essa água que sai dos olhos evapora, formam-se as frentes frias, e aí vem chuva. Só pode ser isso a explicação pra tanta chuva. E vai, e se seguir a previsão, vai demorar pra parar de chover.

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10: Estamos de volta por aqui na Grande Lago, 11 horas e 46 minutinhos. Valendo um queijo Falcão aí, participa, ainda dá tempo. Daqui a pouco o sorteio aqui. Alô, alô, minha amiga Dona Nelcinda Brown.
11: Bom dia, Daniel, Nelcinda Brown. Quero participar do sorteio do queijo Falcão e falar que aqui em casa, marcando 180 milímetros de chuva.
10: Olha só, hein?
11: Deve ser chuva para mais de meses.
10: Verdade.
11: Mas fazer o quê? E aqui, hoje nós vamos de almoço aqui, vai ter
10: vamos ver.
11: Feijão.
10: Bom.
11: Mandioquinha frita.
10: Coisa boa.
11: Carne de porco.
10: Adoro.
11: Que ontem a gente não almoçou em casa. Então uma carninha de porco. Uhum. E salada de abobrinha.
10: Bom demais.
11: E já diversas. Tem rabanete, tem pepino, tem salada verde. Tá pra fazer a escolha. Porque é de tudo um pouco na horta. Então, isso é uma maravilha.
10: Isso é uma maravilha mesmo, minha querida. Um abraço pra você. É 180 milímetros de chuva, rapaz. É chuva, hein? E olha só. Por falar nisso, a Defesa Civil, né, de Foz do Iguaçu alertou aí, inclusive, já emitindo um alerta preventivo para a elevação dos níveis dos rios Iguaçu e Paraná. A situação é acompanhada após o volume de chuvas registrado nos últimos dias, né? Segundo a Defesa Civil, o alerta foi repassado pela Comissão Especial de Enchentes da Itaipu. A usina hidrelétrica de Baixo Iguaçu, que é instalada no Rio Iguaçu, está liberando uma vazão superior a 11 mil metros cúbicos por segundo. Somada à vazão da usina de Itaipu, a condição contribui para a rápida elevação dos níveis dos rios em toda a região, hein? Entre os pontos que podem ser afetados em razão disso, está o Porto de Areia, na região do Porto Meira, as áreas ocupadas por pescadores próximos do antigo Espaço das Américas e os locais habitados às margens do Rio Boiuci, na região conhecida como Favela do Cemitério, em Foz do Iguaçu. Novas informações e orientações estão sendo divulgadas e atualizadas pela Defesa Civil lá de Foz, hein? Então, se você conhece alguém, peço pro pessoal ter atenção, principalmente para quem é ribeirinho, né? Mora perto dos rios. Não é o caso aqui da nossa região, em razão da usina, né? A região aqui de Santa Helena pode ter elevação, claro, tem, inclusive, né? A gente pode ver que o lago está bem alto, mas o vertedor da usina consegue controlar. Então, dependendo do nível, a Itaipu abre o vertedor aí para controlar o nível de água, mas para você ter uma ideia do tanto de chuva que tem caído aí nos últimos dias. Né? Bom dia, Daniel. Uma abençoada segunda-feira. Quero participar do sorteio Queijo Falcão. Essa aqui é a nossa Masterchef lá do Pacuri, Sueli Vassege. Bom dia, Sueli. Alô, alô.
1: Oi, bom dia, Danielzinho. Cadê o sorteio do Dia das Crianças? Cadê, hein?
10: É, hoje é um queijo,
1: meu
10: só.
1: Meu nome é João Miguel, tá?
10: Ô, João Miguel. Criança também tem que comer queijo, né? Então, comer queijo pra crescer, ficar forte, rapaz. Alô, Elciane, ele. Bom retorno, obrigado, quero participar do sorteio. Quem tá participando aqui, Terezinha Campos também. Bom dia, quero participar do sorteio, um abraço. É a Sola, também minha amiga Clarice Roglin. Meu amigo Aristiliano Moreira.
12: Comer queijo pra crescer. Bom dia, Daniel, bem?
10: Bem,
12: quero participar do sorteio hoje aí.
10: Pode estar participando.
12: E desejar um feliz Dia das Crianças, tá bom?
10: Tá bom, meu querido, obrigado, você também. Afinal, a gente tem que ter um pouco de criança sempre, eternamente. Bom dia, Daniel, tudo bem com você? Eu quero participar do sorteio do Queijo Falcão. A Marlene Neuhaus, do bairro Cidade Alta, um abraço. A Edith Borscheit tá mandando também um alô aqui, bom dia.
13: Bom dia, quero participar do sorteio do Queijo Falcão, Edith Borscheit.
10: Muito bem, minha amiga, aquele abraço pra você aí, Edith Borscheit. Bom, o pessoal tá falando aí. Ô, Daniel, nem fala nada lá do Grenal e tal. Mas por que não, gente? Temos que falar, aliás, né? Tu tá sabendo aí que os gauchão estão tudo abraçadinho lá na Roma Série B, né? Ah, o gremista deve falar pro Colorado, você vai ir? Ah, eu vou. Ah, se tu vai, eu vou junto, então. Mas por que não fica na Série A? Ah, não, não conheço ninguém aqui. Queria ficar perto dos amigos e tal. Pois é, bom, pode ser que seja isso que esteja acontecendo, né? A situação do Grêmio e do Inter... Olha, não estão fáceis aí no Campeonato Brasileiro. O Inter é o primeiro time na zona do rebaixamento com 32 pontos, 17ª posição. O Grêmio tem 31. A sorte que dá pra escapar, gente. Aê! Claro, muita novena, fé em Deus, que só depende só do jogador, não sei se dá. Porque o Corinthians, depois da derrota de ontem, também tá ali, ó, na beiradinha da zona do rebaixamento. 32 pontos. Mirassol, 33. Ou seja, 2 pontos a mais que o Grêmio, 1 ponto a mais que o Inter. Corinthians e Inter têm a mesma pontuação. Aí, o próximo time é o Vasco, já com 35. 3 pontos a mais que o Inter, 4 que o Grêmio. Dá pra escapar, mas pra isso tem que começar a jogar bola, né? O próximo jogo do Grêmio vai ser no final de semana. Grêmio e Cruzeiro, o jogo vai ser na Arena do Grêmio, hein? Domingo, dia 18. O Internacional joga já sexta-feira, sexta agora, essa semana, dia 16. E vai pegar justamente o Mirassol. E é fora de casa. O Mirassol perdeu ontem, né? Do Remo. E tá ali também na beiradinha. Se o Inter ganha do Mirassol, ele já sai da zona do rebaixamento. E se o Grêmio ganha do Cruzeiro, com o Inter ganhando do Mirassol e o Corinthians também não ganhando, o Grêmio também sai da zona do rebaixamento. A situação é mais ou menos essa. É caótica, não vai ser fácil, mas vai ter que remar e remar muito os times do Sul aí pra conseguirem sair. Porque com o futebolzinho que estão jogando, hein? Pelo amor de Deus. Bom dia, Daniel. Quero participar dos sorteios. Obrigado. Quem tá mandando aqui é a Sônia. O Deco tá querendo participar do sorteio aqui, dizendo o tio Daniel tá mal hoje, hein? Pleno Dia das Crianças. Acontece, né? Um abraço, Deco. Obrigado aí pela audiência, obrigado pela sintonia. Gremista Deco, domador de escada de cavalo. Pois é. Bom, vamos aí trazendo o sorteio, então. Eu vou trazendo o sorteio já do Queijo Falcão. E encerrando por aqui o nosso Rádio Atividade. Daqui a pouco tem o horário eleitoral gratuito. Depois já tem o Jornal do Meio Dia Rotativa no ar. Hoje, excepcionalmente, razão do feriado. Nós não temos a transmissão do programa da Lara, né? Bom, Bota pra girar, vamos ver quem vai ganhar o queijo Falcão aí. Pois muito bem, o time deles não ganhou nada, mas pelo menos ganharam um queijo na rádio. Dona Terezinha e seus Cebides, vocês ganharam o queijo Falcão. Retirar quarta na feirinha, tá bom? Quarta na feirinha. Vai lá, escolha, tem vários tipos de queijo pra você. É uma delícia, queijo Falcão, tá bom? De São Roque para o mundo. E eu vou encerrando por aqui o nosso Radioatividade especial desse feriado, hein? Vem aí o horário eleitoral gratuito já na sequência, nesse dia de muita fé. De muita fé e oração para todos. Que vocês tenham um excelente feriado, uma ótima semana. E amanhã estamos de volta aqui na programação da 580. E que essa segunda seja com as bênçãos de Nossa Senhora Aparecida para todos os nossos ouvintes, tá bom? Abração, gente. Vou fechar com uma do Geo e Giovanni, né? Para esse dia tão especial aí. Um abraço, gente. Tchau, tchau.

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3: Doze horas e 15 minutos.

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1: Ladrão invade propriedade, abate três suínos e foge levando a carne dos animais. Ladrões levam caminhonete, TV, notebook, celular e dinheiro de propriedade rural da região. Distritos de Santa Helena estão há mais de 8 horas sem energia elétrica e produtores rurais acumulam prejuízos. Homem ameaça matar companheiro e filhos e diz que colocaria fogo em residência. Atirador abandona veículo após matar um homem e deixar outro ferido. Flávio Bolsonaro pede ao TSE agilidade no combate à fake news. Universidades estaduais auxiliam agricultores familiares na certificação orgânica. Perda de patrimônio ameaça a produção e permanência do produtor no campo. Novas regras para redes sociais reforçam proteção infantil. Após 90 dias de proibição, Alexandre de Moraes autoriza Flávio a voltar visitar Bolsonaro. Revista diz que esquema do Master com fundos de pensão renderia R$1 bilhão ao PT. Outubro Rosa destaca a saúde da mulher como questão de cidadania. Risco país cai ao menor nível desde 2020, após primeiro turno das eleições. Governo nega caráter eleitoral e nova isenção de imposto sobre a gasolina. Nova lei antifacção foi debatida em audiência pública no STF. Prefeitura de Santa Helena orienta mulheres sobre os exames indicados para cada idade. Voo que saiu de Campinas com destino a Cascavel retorna ao aeroporto de origem devido a condições climáticas. Santa Helena registrou 716 raios em menos de 24 horas. E Câmara de Vereadores de Santa Helena prevê R$600 mil para modernização do Legislativo. 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
1: Ladrão invade propriedade, abate três suínos e foge levando a carne dos animais. Por volta das 16 horas e 18 minutos de ontem, uma equipe policial foi acionada via Central 90 para atendimento de uma ocorrência envolvendo furto de animais na localidade de Oliveira Castro, município de Guaíra. Diante da solicitação, a equipe prontamente deslocou-se até o endereço informado, onde realizou contato com o proprietário do imóvel. Em relato à equipe policial, a vítima informou que, na mesma data, por volta da 1h40, o indivíduo do sexo masculino adentrou o quintal de sua propriedade e abateu três suínos no interior do chiqueiro, subtraindo-os do local em seguida. Durante a averiguação no local, a equipe constatou a presença de vestígios de sangue onde os animais teriam sido abatidos, corroborando com o relato da vítima. O solicitante relatou ainda que sua residência possui sistema de monitoramento por câmeras, o qual teria registrado a ação criminosa, porém não possui acesso imediato às imagens, estando estas sob responsabilidade de sua filha. Ele relatou ainda que o autor do ilícito subtraiu três câmeras de segurança instaladas no imóvel. De posse das características, a equipe realizou patrulhamento nas imediações com o intuito de localizar o suspeito, porém sem êxito até o fechamento desta matéria. Posteriormente, durante o deslocamento de retorno à cidade de Guaíra, a equipe localizou as margens da via municipal, aproximadamente 800 metros do local do fato, restos de vísceras de animais. Material este possivelmente relacionado à ocorrência em andamento. Diante dos fatos, o produtor rural foi devidamente orientado quanto aos procedimentos cabíveis. Foi confeccionado o boletim de ocorrência encaminhado à Delegacia de Polícia Civil para conhecimento e adoção das providências pertinentes ao caso. Ladrões levam caminhonete, TV, notebook, celular e dinheiro de propriedade rural da região. Uma propriedade rural da localidade de Margarida, no município de Marechal Cândido Rondon, foi alvo de furto qualificado na tarde de domingo. A polícia militar foi acionada por volta das 18h35 para atender o ocorrido. O responsável pela granja de suínos relatou que se ausentou do imóvel no sábado, por volta das 11 horas, com a família para passar o final de semana em Mercedes. Ao retornar, constatou que a porta dos fundos da residência havia sido arrombada. Na propriedade, foram levados uma caminhonete Ford Ranger preta ano 2022, com chave e documentos, um televisor Philco de 55 polegadas, um notebook positivo de 14 polegadas, um aparelho de telefone celular Samsung sem chip e R$14.900 em espécie. A polícia realizou averiguações e patrulhamento, mas não localizou os bens. O caso foi repassado à Polícia Civil, que passa a investigar o caso. Homem ameaça matar companheiro e filhos e diz que colocaria fogo na residência. Uma ocorrência de ameaça e violência doméstica mobilizou a Polícia Militar na manhã de ontem, na rua Guaratuba, em Pato Bragado. Conforme as informações, a mulher estava em uma festa com o companheiro quando ocorreu o desentendimento. Durante a discussão, o homem teria ameaçado matar a companheira e os filhos dela, além de afirmar que colocaria fogo na residência. Após as ameaças, o homem deixou o local sozinho e até o fechamento da matéria não havia retornado ao imóvel. A equipe policial realizou buscas nas proximidades, mas ele não foi localizado. A mulher recebeu orientações sobre como solicitar medidas protetivas de urgência e sobre os demais procedimentos cabíveis. Atirador abandona carro após matar um homem e deixar o outro ferido. Um homem morreu e outro ficou ferido após serem atingidos por disparos de arma de fogo na noite de ontem, na Vila da Batalha, na região do bairro Morumbi, em Foz do Iguaçu. O crime aconteceu na rua Assunção. Uma das vítimas morreu no local antes da chegada do atendimento. A identidade do homem não havia sido oficialmente confirmada até o fechamento desta reportagem. O segundo homem também foi baleado, mas conseguiu procurar atendimento médico por conta própria na unidade de pronto atendimento do Morumbi. Depois dos primeiros cuidados, ele foi transferido ao Hospital Municipal de Foz do Iguaçu. Até o momento, não foram divulgadas informações detalhadas sobre o estado de saúde da vítima ferida. Informações preliminares apontam ainda que um veículo que estava em frente a uma residência teria sido abandonado pelo autor dos disparos. A possível relação do automóvel com o crime deverá ser apurada durante a investigação. Equipes das polícias militar e civil estiveram no local. A área foi isolada para trabalho da polícia científica, que realizou a perícia e coletou vestígios que podem ajudar a esclarecer como o ataque aconteceu. Após os procedimentos, o corpo da vítima foi recolhido pela polícia científica. A motivação do crime ainda é desconhecida. A polícia civil deverá investigar a dinâmica dos disparos, a participação de possíveis envolvidos e as circunstâncias que levaram ao homicídio e à tentativa de homicídio. Distritos de Santa Helena estão há mais de 8 horas sem energia elétrica e produtores rurais acumulam prejuízos. Os distritos de Moreninha e São Roque, em Santa Helena, estão sem energia elétrica desde as 2 horas da madrugada de hoje. Até o fechamento desta matéria, o fornecimento ainda não havia sido restabelecido, ultrapassando 7 horas de interrupção. A falta de energia preocupa produtores rurais das duas regiões, que relatam prejuízos recorrentes diante da instabilidade no fornecimento elétrico. A situação afeta o dia a dia no campo e aumenta preocupações de quem depende da eletricidade para manter as atividades produtivas. A Copel foi procurada para falar sobre o assunto, mas até o fechamento desta matéria, a companhia não havia se manifestado oficialmente sobre as causas da interrupção e a previsão para o restabelecimento da energia.
2: Flávio Bolsonaro pede ao TSE agilidade no combate à fake news.
3: O senador e candidato à presidência, Flávio Bolsonaro, cobrou mais agilidade da Justiça Eleitoral no combate a conteúdos que considera falsos. A cobrança foi feita durante um encontro com o governador reeleito Tarcísio de Freitas e outros políticos da Grande São Paulo, no centro da capital paulista. Flávio comentou a decisão do presidente do Tribunal Superior Eleitoral, Cássio Nunes Marques, a pedido do candidato, derrubar na manhã deste domingo o canal do WhatsApp chamado Exército do Lula, coordenado pelo deputado federal André Janones.
4: Que a Justiça Eleitoral continue, seja mais ágil, inclusive, porque os caras criaram até um canal de divulgação de mentiras em massa. Oi? Não, a gente está pleiteando isso, porque é um absurdo. E como foi dito, algumas pessoas acreditam nisso. O Flávio vai acabar com a luz do sol. Eles acreditam, tem gente que acredita.
3: Durante o evento, o governador Tarcísio pediu que seus apoiadores focassem em combater as fake news promovidas pelo concorrente de Flávio Bolsonaro.
5: A gente tem que alertar as pessoas, que as pessoas têm boa fé, as pessoas são humildes e as pessoas às vezes ingressam, embarcam na fake news. E eu nunca vi uma campanha tão mentirosa na minha vida. Tá valendo tudo para se manter no poder.
3: Ele também voltou a dizer que a União deixou de repassar quase 3 bilhões de reais para São Paulo.
5: Se muita coisa vai acontecer porque vai haver parceria. Porque a gente deixa de receber do governo federal 2,7 bi por ano na saúde, só na saúde. Era dinheiro que precisava chegar no estado e nos municípios.
3: O Ministério da Saúde já havia rebatido o governador no final de setembro, afirmando que repassa para a área da saúde anualmente 3,8 bilhões de reais a mais do que repassava a gestão do ex-presidente Jair Bolsonaro e que praticamente triplicaram investimentos no programa Farmácia Popular. Ainda na tarde deste domingo, o corregedor do TSE, Ricardo Vilas Boas Cueva, suspendeu a decisão do presidente da corte, Nunes Marques, e determinou o retorno provisório do canal Exército de Lula. Produção e reportagem, Carolina Prazeres.
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8: 12 horas e 28 minutos.
2: Universidades estaduais auxiliam agricultores familiares na certificação orgânica.
9: Os pequenos produtores rurais de diferentes regiões do Paraná podem buscar orientação técnica e certificação orgânica gratuita nas 7 universidades estaduais. O serviço auxilia agricultores interessados em iniciar esse sistema de produção e adequar as propriedades à legislação brasileira e aos padrões internacionais. O acompanhamento é feito por especialistas, professores e estudantes que atuam em núcleos de certificação em 11 municípios, com o objetivo de ampliar a oferta de alimentos orgânicos na agricultura familiar. O atendimento começa com a orientação aos agricultores sobre as normas e os procedimentos necessários para a produção orgânica. As equipes também realizam visitas técnicas regulares às propriedades para indicar as adequações necessárias. Depois que todos os requisitos são cumpridos, é feita uma auditoria pelo Tecpar, o Instituto de Tecnologia do Paraná, credenciado pelo Ministério da Agricultura e Pecuária para emitir certificações de produtos orgânicos no Paraná. Em parceria com o IDR, o Instituto de Desenvolvimento Rural do Paraná, as universidades também auxiliam os agricultores familiares em práticas de produção agroecológica por meio de assistência técnica e extensão rural. Com a certificação, os produtores podem comercializar os produtos com o selo de orgânicos e acessar diferentes mercados. Para mais informações, os agricultores podem procurar os núcleos de certificação da UEL em Londrina, UEM em Maringá e Umuarama, UEPG em Ponta Grossa, UniOeste em Francisco Beltrão e Marechal Cândido Rondon, Unicentro em Guarapuava, UEMP em Bandeirantes, Artes, Unespar em Paranaguá e também os núcleos do IDR Paraná em Ivaiporã e Pinhais. Os contatos de cada unidade estão disponíveis nos canais oficiais das instituições. Repórter Gabriel Ramos.
10: Indicadores Agropecuários com Diego Brião. Soja.
11: Os contratos futuros com vencimento em novembro registraram elevação nos Estados Unidos na sexta-feira. Na Bolsa de Chicago, a cotação era de US$12,92 por bushel. No Brasil, valores por saca de 60 quilos no mercado físico. Estado do Mato Grosso, cidade de Campo Novo do Parecis, R$136. E Paraná, Marechal Cândido Rondon, R$133.
10: Boi Gordo.
11: Em São Paulo, na B3, os contratos com vencimento em outubro eram negociados ao final da sexta a R$388,70 por arroba. Houve elevação de 0,05% no dia. Boia Vista, no Mato Grosso, em Cuiabá, R$339,40 por arroba.
10: Café.
11: Os contratos futuros de café arábica com entrega prevista para dezembro terminaram a sexta-feira em Nova York, nos Estados Unidos, em queda. A cotação por saca de 60 quilos era de R$1.894,09. No Brasil, valor da saca de 60 quilos do café arábica, tipo 6, no mercado físico. Minas Gerais, Varginha, R$1.570 e São Paulo, Franca, R$1.560.
10: Milho.
11: Valores por saca de 60 quilos no mercado físico. Paraná, Marechal Cândido Rondon, R$51. Valor em queda na comparação com a cotação anterior. E Goiás, Rio Verde, R$54. Também em queda.
10: Laranja.
11: Os contratos futuros de suco de laranja com entrega prevista para novembro terminaram a sexta em Nova York em queda. A cotação era de US$148,70 por libra peso. No Brasil, valor da caixa de 40 quilos e 800 gramas de laranja a prazo na indústria. Estado de São Paulo, R$29,62 em elevação. Mercado físico, Rio Grande do Sul, região da Serra, tipo Itália Rubi, média semanal, R$8,75 por quilo em queda. E Pernambuco, tipo Núbia, preço médio comercial, R$120 por caixa de 18 a 20 quilos em estabilidade.
10: Algodão.
11: Arroba do algodão em pluma, Mato Grosso Sorriso, R$129,90 em estabilidade. E Bahia, região oeste, R$138,67 também em estabilidade.
10: Cacau.
11: Os contratos futuros com entrega prevista para dezembro terminaram a sexta em Nova York em estabilidade. A cotação por tonelada era de US$5.665. Mercado convencional, Bahia, R$276 por arroba em elevação e Pará, R$16 por quilo em estabilidade.
2: Perda de patrimônio ameaça a produção e permanência do produtor no campo. O aumento da inadimplência e a dificuldade de financiar a produção colocam o patrimônio de produtores rurais em sério risco. Para quem chega ao plantio com parcelas vencidas e pouco dinheiro para comprar insumos, vender uma área ou uma máquina pode aliviar o caixa. O risco é pagar parte das dívidas e perder, na mesma operação, os meios necessários para gerar receita da próxima safra. A deterioração financeira aparece nos indicadores. Levantamento da Serasa Experian aponta inadimplência de 8,8% entre as pessoas físicas da produção rural, acompanhada pela empresa no primeiro trimestre deste ano, ante 7,6% um ano antes. O índice considera pendências relacionadas ao agronegócio vencidas há mais de 180 dias, que somam pelo menos R$1.000. Segundo a análise da empresa, os efeitos de ciclos anteriores continuam comprometendo a capacidade de pagamento, mesmo diante de perspectivas melhores para algumas atividades. Custos elevados, oscilações nos preços de venda e restrição ao financiamento dificultam a recuperação do caixa. O problema pode atravessar várias safras. Uma perda de produção deixa despesas sem cobertura. A renegociação transfere pagamentos para os anos seguintes e o novo ciclo exige sementes, fertilizantes, alimentação animal e serviços antes de produzir receita. Quando essas obrigações se acumulam, uma colheita melhor pode não ser suficiente para reorganizar as contas. Uma propriedade pode reunir terras valorizadas, equipamentos e produção em andamento, mas não dispor de recursos para um vencimento imediato. Esse descompasso entre patrimônio e dinheiro disponível é decisivo. A dívida tem data para ser paga, enquanto a receita depende do calendário produtivo e da comercialização. A pressão aumenta quando o custo financeiro absorve uma parcela crescente do resultado. O produtor passa a dividir o dinheiro entre manter a atividade e pagar compromissos anteriores, com menos espaço para manutenção, tecnologia e investimentos. Análises de reestruturação rural alertam que a venda apressada de ativos pode ocorrer com desconto e não ser suficiente para resolver o endividamento. A urgência reduz o tempo para buscar compradores e negociar condições. O impacto também depende do bem vendido. Uma máquina pouco utilizada tem função diferente daquela indispensável ao plantio ou à colheita. A alienação de um equipamento essencial pode exigir contratação de serviços. A venda de uma área produtiva pode diminuir a receita futura. Esses efeitos precisam entrar na conta junto com a economia obtida ao reduzir a dívida. A diferença de capacidade financeira entre produtores cria, ainda, condições para maior concentração patrimonial. Quem dispõe de recursos próprios pode adquirir ativos de quem precisa vender rapidamente. Trata-se de uma possível consequência do aperto financeiro. Os indicadores de inadimplência não medem quantas propriedades foram negociadas por esse motivo. O financiamento continua movimentando valores expressivos. Dados divulgados pelo Ministério da Agricultura e Pecuária na sexta-feira passada mostram 107 bilhões e 100 milhões de reais contratados pela agricultura empresarial entre julho e setembro, incluindo 50 bilhões e 300 milhões de reais em cédulas do produto rural CPRs.
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8: 12 horas e 39 minutos.
2: Paraná organiza atendimento a pessoas com obesidade e registra 9.287 cirurgias bariátricas desde 2022.
14: A Secretaria de Estado da Saúde organiza o atendimento às pessoas com sobrepeso e obesidade por meio da linha de cuidado, que integra a atenção primária à saúde, a atenção ambulatorial especializada e a atenção hospitalar. De 2022 a julho de 2026, o Paraná realizou 9.287 cirurgias bariátricas pelo Sistema Único de Saúde, o SUS, a segunda maior produção do país, atrás apenas de São Paulo, com 9.367 procedimentos. A obesidade é uma doença crônica e multifatorial que exige acompanhamento contínuo. Dados do Sistema de Vigilância Alimentar e Nutricional do Ministério da Saúde apontam que, em 2026, 73% dos adultos paranaenses com peso e altura feridos nas unidades de saúde estavam acima do peso, sendo que 34,8% apresentaram sobrepeso e 38,2% algum grau de obesidade. Os números reforçam a importância da prevenção e do cuidado, especialmente no Dia Nacional de Prevenção da Obesidade, celebrado em 11 de outubro. A unidade básica de saúde é a porta de entrada do tratamento. Nela, as equipes avaliam o estado nutricional, investigam doenças associadas e identificam hábitos e fatores que influenciam o ganho de peso. O atendimento é definido conforme a condição clínica e as necessidades de cada pessoa. A cirurgia é um recurso complementar ao tratamento clínico e depende de avaliação multiprofissional e do cumprimento dos critérios previstos nos protocolos do SUS. Repórter Vitor Luiz.
2: Denúncia de financiamento de Vorcaro a filme de Lula não passou pela Polícia Federal, mas deve ser investigada. A denúncia trazida pela revista Veja de que o ex-banqueiro Daniel Vorcaro teria entregado 30 milhões de reais em dinheiro vivo para financiar o documentário sobre o presidente Luiz Inácio Lula da Silva do PT, precisa ser aprofundada com rigor e rapidez, segundo especialistas. Se confirmado, o episódio apontaria graves indícios de irregularidades, a começar pela forma do suposto repasse, em espécie, por fora, sem qualquer registro formal e associado de acordo com o relato atribuído ao ex-banqueiro à tentativa de abrir portas para negócios em estruturas do governo federal. Polícia Federal e Procuradoria-Geral da República negam que o material divulgado pela Veja conste nos autos da investigação, e a suspeita é de que a gravação tenha sido feita depois da rejeição da segunda proposta de delação de Vorcaro. Lula e o Palácio do Planalto negam qualquer participação, e a Polícia Federal e a Procuradoria-Geral da República, PGR, teriam considerado a narrativa inconsistente e incompatível com o que foi apresentado nas propostas de delação. Além disso, a Advocacia-Geral da União, AGU, cobrou direito de resposta à Veja após a reportagem sobre Vorcaro e o filme de Lula. Para os juristas, o caso, se comprovado, indicaria crimes graves, ao contrário das acusações relacionadas ao filme Dark Horse sobre Jair Bolsonaro, que já é alvo de investigação em curso na Polícia Federal sob suspeita de possíveis irregularidades. Enquanto no filme sobre Bolsonaro os recursos do Master teriam entrado como patrocínio, no documentário de Lula a alegação é de que o pagamento teria seguido uma rota ilegal com contrapartida de concessão de vantagens indevidas. O próprio Vorcaro, segundo a Veja, fez a distinção. Teria dito que colocou no filme de Lula até mais do que no de Bolsonaro, mas que o de Lula foi por fora, foi errado, enquanto o outro foi patrocínio normal. A Advocacia-Geral da União cita eleições e cobra direito de resposta após reportagem sobre Vorcaro e filme de Lula. A Advocacia-Geral da União, AGU, pediu na tarde de ontem direito de resposta contra a revista Veja, após a publicação revelar supostos repasses de Daniel Vorcaro do Banco Master para um documentário sobre o presidente Luiz Inácio Lula da Silva do PT. A medida é uma resposta a pedidos feitos pela Casa Civil e pelo ministro da Saúde, Alexandre Padilha. No ofício enviado à Advocacia-Geral da União, a Casa Civil classificou a reportagem como uma ação de desinformação com potencial de impacto no processo eleitoral que imputa falsamente a Lula o recebimento de vantagens indevidas. Há fortes indícios de manipulação, falseamento e desinformação com dano à imagem institucional da Presidência da República, à credibilidade de políticas públicas da União e à integridade do processo eleitoral, disse a Secretaria Especial para Assuntos Jurídicos da Casa Civil. Em nota, a Advocacia-Geral da União também destacou que a divulgação de informações fidedignas é pressuposto essencial para o debate público, em especial durante o período eleitoral. O órgão também pedirá a retificação das informações divulgadas, sem prejuízo da adoção de outras medidas legais. Segundo a Casa Civil, as alegações baseiam-se em relatos não comprovados do ex-banqueiro preso, cujas propostas de colaboração premiada foram descartadas pela Procuradoria-Geral da República por falta de fundamento probatório. O ofício ressalta também a assimetria do momento da publicação, veiculada a 16 dias do segundo turno da eleição presidencial. A SAJ sugere à AGU a adoção de providências nas esferas civil, administrativa e criminal, citando a apuração de possíveis crimes de calúnia, infrações eleitorais e violação de sigilo das tratativas de delação.
1: 35 estudantes da região vão estudar no exterior pelo Ganhando Mundo. 35 estudantes dos 9 municípios atendidos pelo Núcleo Regional de Educação de Foz do Iguaçu já foram selecionados para passar um semestre estudando no exterior em 2027 pelo programa Ganhando Mundo. Os jovens terão como destino Austrália, Canadá, Irlanda, Nova Zelândia ou Reino Unido. A seleção considera critérios como desempenho acadêmico e frequência escolar. Na região de Foz do Iguaçu, 208 estudantes já foram beneficiados desde a criação do programa, incluindo os 35 selecionados para a próxima edição. O encontro com estudantes que já participaram e jovens que ainda vão viajar foi realizado em Foz do Iguaçu no dia 30 de julho e contou com a presença do governador Carlos Massa, o Ratinho Júnior, além de pais, professores e representantes da educação estadual. Os estudantes permanecem por um semestre letivo no exterior e não precisam arcar com os principais custos da viagem. O governo do Paraná paga alimentação, hospedagem, transporte, passagens aéreas e terrestres, emissão de passaporte e visto, exames médicos, vacinas, seguro, viagem e saúde, matrícula, mensalidades, material didático, uniforme e documentação escolar. Além disso, cada participante recebe auxílio de R$800 por mês enquanto estiver fora do país. Criado em 2022, o Ganhando Mundo já levou cerca de 4.500 estudantes da rede estadual para estudar fora do Brasil. Para 2027, 1.000 alunos de diferentes cidades do Paraná serão enviados para escolas da Austrália, Canadá, Irlanda, Nova Zelândia e Reino Unido. O investimento acumulado informado pelo governo do estado chega a R$503.500.000. O programa contempla estudantes dos 399 municípios paranaenses e reserva de 10% das vagas para os alunos beneficiários do Bolsa Família. Entre os estudantes da região está Pâmela Carvalho, de 16 anos de idade, aluna do Colégio Estadual Tancredo Neves, em Medianeira. Ela está entre os selecionados para viajar ano que vem e contou que sonhava com a oportunidade de estudar em outro país. Quem já viveu a experiência é Marcos Guilherme de Souza Carvalho, aluno do Colégio Estadual Dom Manuel Conner, de Santa Terezinha de Itaipu. Ele passou 5 meses no Canadá e destacou o contato com as novas culturas, pessoas e experiências durante o intercâmbio. Segundo a Secretaria de Educação do Estado, além dos estudantes, o Ganhando Mundo também possui modalidades voltadas a professores, pedagogos e diretores da rede estadual.
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7: Para sua reflexão, pensamentos que edificam.
2: Só existe uma maneira segura de fazer com que a criança ande pelo caminho reto. Consiste em você trilhar esse mesmo caminho. Abraham Lincoln. 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
8: 12:49.
2: Novas regras para redes sociais reforçam proteção infantil.
15: A proibição do acesso de menores de 15 anos às redes sociais na França, prevista para entrar em vigor em setembro, reforça um debate que avança em vários países sobre a proteção de crianças e adolescentes no ambiente digital. No Brasil, o ECA digital aprovado neste ano trouxe novas regras para plataformas e famílias. As regras brasileiras não proíbem o acesso, mas exigem medidas de proteção, como maior controle parental e filtros para impedir que menores tenham contato com apostas, conteúdos sexualizados e publicidade direcionada, como pontua a advogada especialista em proteção de dados, Meiriana Silveira Anjos.
16: Por exemplo, a criança pode ter a conta, mas ela tem que estar associada ao maior, né? Ao pai ou à mãe. As plataformas, elas precisam filtrar de maneira mais adequada o que chega para a criança e para o adolescente. Então, por exemplo, casos de aposta, jogos, conteúdos sexuais. Então, isso não pode chegar para criança e adolescente. Claro que as redes sociais, elas estão se adaptando também aqui no Brasil a essas novas regras.
15: A preocupação com a legislação vai além do controle de acesso. A especialista aponta que o volume de informação nas redes é maior do que crianças e adolescentes conseguem filtrar sozinhos, o que aumenta a exposição a conteúdos impróprios e a risco como o uso indevido de imagem na internet. No Brasil, a nova regra também alcança um público específico, os chamados influenciadores mirins, crianças e adolescentes que produzem conteúdo remunerado nas redes. A advogada explica que essa atividade passou a exigir autorização judicial e que o descumprimento pode gerar consequências para toda a família.
16: Tínhamos, por exemplo, antes a regra do alvará, por exemplo, para propaganda na televisão, para novela, precisava de um alvará judicial. Hoje, os influencers também precisam disso. Então, é importante que os pais que geram bastante conteúdo na internet ou até aqueles que já estão monetizando, você tem que ficar atento às normas, porque nós estamos tendo fiscalização, as redes sociais estão sendo notificadas em relação a isso, e os pais e a criança podem perder esse perfil se não estiverem atentos às normas atuais.
15: Entre as orientações para as famílias estão acompanhar o que os filhos acessam, evitar a divulgação da localização e ter cautela com fotos e vídeos publicados na internet. Segundo a especialista, o acompanhamento constante das contas por parte dos pais segue como principal ferramenta de proteção prevista pelo ECA Digital. De Curitiba, Fernanda Nardo.
2: Após 90 dias de proibição, Alexandre de Moraes autoriza Flávio a voltar a visitar Bolsonaro. O ministro do STF, Alexandre de Moraes, autorizou hoje Flávio Bolsonaro a retomar as visitas ao pai, o ex-presidente Jair Bolsonaro, que está em prisão domiciliar. O senador do PL ficou proibido de visitá-lo por 90 dias. As visitas haviam sido suspensas em 13 de julho, após Flávio obter uma carta do pai para divulgação nas redes sociais. Segundo Moraes, a conduta descumpriu a proibição de Bolsonaro utilizar essas plataformas diretamente ou por intermédio de terceiros. Com autorização, os encontros voltam a seguir os horários, as condições e as medidas de segurança anteriormente fixadas. O regime prevê visitas às quartas-feiras e aos sábados, com duração de 2 horas, em uma das 3 faixas de horário, das 8 às 10, das 11 às 13 ou das 14 às 16 horas. Moraes manteve o veto aos encontros com finalidade político-eleitoral e à divulgação de manifestos ou declarações de Bolsonaro, inclusive por terceiros, independentemente do meio utilizado. A defesa havia solicitado a retomada das visitas em 5 de outubro. Na decisão, o ministro afirmou não haver nenhum fato novo que justificasse prolongar a suspensão, conforme também apontou a Procuradoria-Geral da República, PGR. Moraes determinou a comunicação imediata à Secretaria de Segurança Pública do Distrito Federal, ao Núcleo de Custódia da Polícia Militar, para a adoção das providências necessárias à retomada das visitas.
17: Santa Helena registrou 716 raios em menos de 24 horas. O Paraná registrou 22.179 raios nuvem-solo entre ontem e as 10 horas de hoje, conforme levantamento dos sensores do Sistema de Tecnologia e Monitoramento Ambiental do Paraná, o CIMEPAR. Cascavel lidera a lista de municípios com maior incidência, com 1.277 descargas elétricas no período. Na sequência, aparecem Terra Roxa, com 1.075 registros, Palotina, com 902, Guaíra, com 882 e Toledo, com 874. Outras cidades do Oeste também tiveram números expressivos, como é o caso de Autônia, que registrou 719. Logo em seguida, tem Santa Helena, com 716. Foz do Iguaçu contabilizou 683 e Iporã somou 628 descargas elétricas. O levantamento considera os raios nuvem-solo, que são as descargas elétricas que atingem o solo. Os dados abrangem o período entre domingo e amanhã de hoje, feriado de Nossa Senhora Aparecida e Dia das Crianças. A incidência de raios ocorre em meio às instabilidades que atingem o Paraná, com chuva e trovoadas em diferentes regiões do estado.
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23: 12:57.
17: Voo da Azul que seguia sentido Cascavel retorna para Campinas devido a condições climáticas. O voo da Azul que saiu de Campinas com destino a Cascavel precisou retornar ao Aeroporto Internacional de Viracopos na manhã de hoje. A aeronave que operava o voo AD 4586 chegou a decolar, mas fez algumas voltas na região de Campinas antes de retornar ao aeroporto de origem. Enquanto isso, um voo da Latam vindo de Guarulhos pousou normalmente no aeroporto regional de Cascavel, apesar da chuva que atinge a cidade. De acordo com o CIMEPAR, a previsão é de 43,7 milímetros de chuva acumulada em Cascavel ao longo do dia. Para o início da noite, outros três voos estavam programados com chegadas de Curitiba, Guarulhos e Campinas. As companhias aéreas retomaram sábado as operações no aeroporto de Cascavel, sem as restrições temporárias para pousos e decolagens em condições de pista molhada. As medidas preventivas haviam sido adotadas após a saída de pista de um Airbus A320 da Latam, registrado em 31 de agosto. Apesar da retomada, os voos seguem sujeitos a alterações conforme as condições meteorológicas e operacionais.
2: Outubro Rosa destaca a saúde da mulher como questão de cidadania.
24: O Outubro Rosa reforça a importância da prevenção, do diagnóstico precoce e da continuidade do tratamento do câncer de mama. Segundo estimativa do Instituto Nacional do Câncer, INCA, o Brasil deve registrar 78.610 novos casos da doença no triênio 2026-2028, o que corresponde a 71,57 casos para cada 100 mil mulheres. A prevenção inclui hábitos saudáveis, como alimentação equilibrada, práticas de atividades físicas, controle do peso, redução do consumo de bebidas alcoólicas e abandono do tabagismo. Segundo analisa a promotora de justiça e coordenadora do Núcleo de Apoio à Mulher do Ministério Público de Pernambuco, Maís Oliveira, o Outubro Rosa é um período propício para mostrar que falar sobre saúde das mulheres é também falar sobre direitos, acesso, prevenção, dignidade e condições. ações de cuidado.
3: A gente tem essas campanhas do Outubro Rosa muito voltadas para a questão do câncer que atinge as mulheres. Por outro lado, quando a gente pesquisa na internet sobre o Novembro Azul, a gente tem a informação que o Novembro Azul é um mês dedicado à conscientização sobre a saúde do homem de uma forma geral. Saúde não é só ausência de doença. Saúde é todo o bem-estar, né? Todas as condições que impactam a vida e a saúde das mulheres.
24: Dessa forma, a iniciativa deve ampliar a conscientização sobre a saúde das mulheres e reforçar a importância do acesso à informação, exames e tratamento adequado. O Outubro Rosa também destaca a necessidade de um cuidado integral, que respeite os direitos das pacientes e garanta acolhimento e assistência em todas as etapas, da prevenção à recuperação. Produção e reportagem, Joyce Santos.
2: Risco país cai ao menor nível desde 2020 após primeiro turno das eleições. A liderança de Flávio Bolsonaro no primeiro turno das eleições presidenciais e a formação de um Congresso conservador provocaram alívio imediato na percepção de risco sobre a economia nacional. Na sexta-feira passada, o Credit Default Swap, CDS, de 5 anos do Brasil, indicador central do risco país, recuou para 110 pontos, menor nível desde fevereiro de 2020, antes da pandemia da Covid-19. O movimento sinaliza otimismo com a estabilização fiscal, mas a consolidação exige reformas e governança no Congresso. A queda do risco reflete uma mudança nas expectativas. O mercado passou a apostar em uma condução econômica liberal a partir do ano que vem. O resultado de 4 de outubro reorganizou a precificação dos ativos e o alívio aproximou o indicador brasileiro do patamar do México, 94 pontos. Contudo, a distância nos fundamentos permanece relevante. O México desfruta de grau de investimento pelas 3 maiores agências globais S&P, Moody's e Fitch, enquanto o Brasil segue na categoria especulativa. A disparada dos mercados na semana seguinte ao pleito, com a bolsa acumulando alta de 9,29% aos 209.967 pontos e o dólar comercial recuando 4,43% de 5,22 para 4,98, decorre da antecipação de cenários, não de uma transformação já concretizada nas contas públicas. A leitura dominante entre analistas é que a virada eleitoral reduz a probabilidade de continuidade do modelo baseado no expansionismo fiscal. A Eurásia Grupo elevou as chances de vitória de Flávio Bolsonaro no segundo turno para 80% com base na migração de votos de centro-direita e de indecisos. Esse favoritismo atua como catalisador de otimismo pela expectativa de aprovação de reformas estruturais.
17: Prefeitura de Santa Helena orienta mulheres sobre os exames indicados para cada idade. A Prefeitura de Santa Helena, por meio da Secretaria de Saúde, está reforçando durante o mês de outubro, na campanha Outubro Rosa, as orientações sobre o câncer de mama e o câncer de colo de útero. A recomendação principal é que as mulheres procurem a unidade básica de saúde do bairro para conversar com a equipe e descobrir quais exames são indicados para a sua idade. As duas doenças têm em comum o fato de que o diagnóstico precoce muda o curso do tratamento. A diferença está na forma de enfrentá-las. No colo do útero existe prevenção com a vacina contra o HPV e o exame que identifica lesões antes que virem câncer. Na mama, o que existe é a detecção precoce, com rastreamento por mamografia e atenção a alterações no próprio corpo. A mamografia é um exame de imagem capaz de identificar alterações suspeitas antes do aparecimento de sinais ou sintomas. Segundo a recomendação atual do Ministério da Saúde, o rastreamento no SUS é indicado para mulheres de 50 a 74 anos de idade a cada 2 anos, quando não há sintomas. Mulheres fora dessa faixa etária devem conversar com um profissional da saúde para avaliar a necessidade do exame. Quando há sinais suspeitos, a investigação pode ser indicada em qualquer idade. Entre as alterações que merecem avaliação estão nódulo ou caroço na mama ou na axila, mudança no formato ou no tamanho da mama, alterações na pele, retração ou mudança no mamilo e saída espontânea de líquido pelo mamilo. Nenhum desses sinais significa por si só presença de câncer, mas todos podem ter outras causas. A orientação, em qualquer caso, é a mesma: procurar o serviço de saúde para a investigação. O câncer do colo do útero tem como principal causa a infecção pelo HPV, o papiloma vírus humano, transmitido na relação sexual. A maioria das pessoas entra em contato com o vírus ao longo da vida e, na maior parte dos casos, o organismo o elimina naturalmente. Quando isso não acontece, o vírus pode provocar lesões que, sem tratamento, evoluem para o câncer depois de vários anos. Como essa evolução é lenta, o exame preventivo, o Papanicolau, consegue identificar as alterações ainda no início. Ele é indicado para mulheres de 25 a 64 anos de idade que tiveram atividade sexual a cada 3 anos. Mulheres nessa faixa etária que estão há 3 anos ou mais sem fazer a coleta devem procurar a unidade básica de saúde para avaliar a necessidade de um novo exame. A prevenção inclui ainda a vacina contra o HPV, oferecida gratuitamente para as meninas de 9 a 14 anos de idade e meninos de 11 a 14 anos de idade. A proteção é maior quando a vacinação ocorre antes do início da vida sexual. Como a vacina não cobre todos os tipos do vírus, mesmo as meninas vacinadas precisarão fazer o exame preventivo na idade recomendada. No início, o câncer do colo do útero não provoca sintomas. Mais tarde, podem surgir sangramento fora do período menstrual, dor e corrimento, sinais também comuns a outras doenças que devem ser avaliados pelo serviço de saúde.
2: Governo nega caráter eleitoral em nova isenção de impostos sobre a gasolina. O ministro Dário Duringa, da Fazenda, negou que a nova isenção de impostos federais sobre o preço da gasolina tenha motivação eleitoral, apesar de ter sido anunciado há 16 dias do segundo turno das eleições presidenciais. A medida estabelecida eleva o benefício de 63 centavos para 89 centavos por litro, com impacto estimado em 5 bilhões e 200 milhões de reais nas contas públicas em 30 dias, considerando as ações para gasolina, diesel e etanol. O governo do presidente Luiz Inácio Lula da Silva atribui as medidas à instabilidade ao mercado internacional e às restrições de oferta provocadas pela guerra no Oriente Médio. O barril do petróleo Brent, referência internacional, está cotado na faixa de 104 dólares ao longo do dia, cerca de 60% acima do valor registrado um ano antes, conforme os dados apresentados. Não tem nenhuma mudança em relação ao time eleitoral por conta do anúncio, afirmou Duringa em uma entrevista. Duringa justificou a decisão à previsão dos preços dos combustíveis para evitar que a população arque integralmente com os efeitos da alta internacional do petróleo. A contenção da escalada nas bombas é considerada importante para a disputa eleitoral, em que Lula tenta reduzir a vantagem do senador Flávio Bolsonaro do PL nas pesquisas para o segundo turno. O governo, porém, sustenta que a política de subsídios responde à alta do petróleo e busca limitar seus efeitos sobre os consumidores. Para o ministro, a arrecadação adicional gerada pela alta das cotações internacionais do petróleo ajuda a financiar as medidas.
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3: 13 horas e 26 minutos.

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Ligada no dia a dia da cidade. 13 horas e 38 minutos.

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2: 13 horas e 51 minutos.

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3: 14 horas e 3 minutos.

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4: A primavera, conhecida como Estação das Flores, se estende até o dia 21 de dezembro no Hemisfério Sul. É a chamada Primavera Austral. A palavra primavera é derivada do latim primovere, que significa primeiro verão. Assim, primavera corresponde ao período que antecede o verão.
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6: 14 horas e 22 minutos.

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4: 14 horas e 36 minutos.

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2: 15 horas e 6 minutos.

0: 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Pensamentos que edificam.
1: Quando damos a uma criança tudo o que ela quer, damos-lhe também o aborrecimento. Frank Clark.
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6: 15 horas e 20 minutos.

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7: 15 horas e 34

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3: 19 horas e 8 minutos.

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2: 19 horas e 22 minutos.

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6: Para sua reflexão, pensamentos que edificam.
7: A infância é o tempo de maior criatividade na vida de um ser humano. Jean Piaget.
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9: 20 horas e 6 minutos.

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2: 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O câncer de mama é o tipo que mais acomete mulheres em todo o mundo. 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São vários fatores relacionados ao seu desenvolvimento. 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
4: 20 horas e 21 minutos.

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